0: 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Posição de número 7. Tá curtindo aí nessa segundona? 10 e 15 o relógio girando, 10 e 14 indo pra 10 e 15. Ted Sims, Lose Control na posição de número 8. Teve Taylor Swift com The Fade Ophelia na posição de número 9. Olivia Rodrigo com The Cure. Começamos com essa na posição de número 10.
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0: Bora de biquíni, eu adoro biquíni. Múmias, junto com Renato Russo, clássico pra você curtir e começar a semana ativando esse clássico dos anos 2000.

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1: Que legal, hein? Já te conto que a gente teve a novidade. AJ Macklin. Musicão, hein? A novidade da semana. Mas aí, tivemos aí na posição de número 5, Alex Warren com Fairy Dream. Lola Young com Messi na posição de número 6. Que demais.
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1: Juarez, quer esse som aí pra filhona Beatriz Golden. Meninada ama, né? O que, que pode ser feito? Tocar, né? Pra elas ficarem mais felizes. It's Hendrix.

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1: Fechou, né? Gostaram, né? BTS sempre aparece por aqui, hoje na posição de número 1, Sweat. Adam Port, Camila Cabello, Move. Posição de número 2, Tame Impala, Jane, Dracula. Posição de número 3, a ela veio com Chosen Texas na posição de número 4.
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1: Tem uma coisa pra dizer, né? Tina Turner, de 1985. Muita gente já tinha nascido nessa época. Clássico, o que você lembra desta década dos anos 80?

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0: o videoclipe, cara, é uma viagem só, né? Essa do Ed Sheeran. Depois, quando você ouvir essa música, corre pro nosso site, aplicativo, que você vai curtir em áudio e vídeo. Pra quem não sabe, a gente também tem todos os videoclipes passando enquanto a música vai rolando também.
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0: pro intervalo, mas voltamos já, faltando aí 19 para meia-noite.
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0: Fechou, gente. É hora de ir embora, faltando só 4 para meia-noite. Valeu! Começamos com Classic Hits, fomos na nossa programação musical. Pausa para dar um descanso. Volto então amanhã, que é logo ali, a partir das 8 da noite, com o Classic Hits. Bom trabalho, força na peruca para quem vai descansar. Bom descanso, é nozes.
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4: Olá, muito bom dia, senhoras e senhores. Aqui DJ Henrique Amaral. Hoje, terça-feira, dia 22 de setembro de 2026, está começando o Inesquecíveis aqui na Interativa. Os melhores clássicos, os melhores flashbacks de todos os tempos, em uma hora de programa, fazendo o esquenta pro Falando Sério, que começa às 6 da manhã com José Luiz e convidados. Hoje vou começar com o som de 1989, uma balada romântica do Richard Marx.
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1: Savage com Don't Cry Tonight. Lembra dessa? Som de 85 aqui no Inesquecíveis, onde a gente não esquece de nada.
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1: Culture Club, na voz de Boy George com Love is Love. Teve também o som do Frejá com Segredos. Esse é o Inesquecíveis aqui na Interativa.
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1: Temptations, clássica de 64. Estou falando 64. Som My Girl. Por isso que eu falo, música boa não tem data de validade. Essa aí, com certeza, vai passar de geração para geração. Tears for Fears, Soul in the Sins of Love e muito mais aqui no Inesquecíveis.
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23: E aí, jornalista Popcast, nessa terça-feira, tem tá doido por aí, véi? Bom dia!
24: Bom dia, José Luiz! Bora começar terça-feira, dia 22 de setembro de 2026, meu velho. Começou quente, bora nessa.
22: Bora nessa, em todos os sentidos, começou quente, tá quente. Professor Danilo Cunha, da Rezi Trate, seja bem-vindo, bom dia.
25: Bom dia, José, bom dia pros ouvintes, vamos aí nessa terça-feira quente no sentido prático e no sentido literal, né, Pablo Costa?
22: Tamo aí na atividade. Tony Carlo, jornalista e consultor político, bom dia, Tony.
26: Bom dia, Zé, bom dia, professor, bom dia, Pablo, bom dia, ouvinte. Da Interativa, o professor falou aí do calor mesmo, Goiânia tá pegando fogo desde domingo, né, Zé?
22: Vamos lá, então vamos saber o que diz a Clima Tempo sobre tempo e temperatura hoje em Goiânia. Temperatura máxima, chegando nos 29, cadê? Não tá aparecendo aqui pra mim. A temperature E aí eu fico devendo para os nossos ouvintes. Vamos lá. Vou tentar aqui de novo. Enquanto isso, ouvinte, como é que tá o calorão por aí? E você sabia, ouvinte, você que é negacionista do clima, das mudanças climáticas, do aquecimento global, que o El Niño que vem por aí deve ser o pior, pelo menos desde 1950, Pablo Cossa?
24: Bom, no aplicativo aqui tá dando máxima de 33, mínima de 21, possibilidade de chuva de 24%, José Luiz.
22: Opa, 24% já é melhor do que nada, né? De acordo com a Clima Tempo, aí no abri aqui de novo, não aparece, mas vamos lá. Temperatura, o Pablo já falou, o sol nasce às 6:07 e se põe às 18:12. Ventos chegando a 7 km/h, rajadas de vento chegando a 32 km/h. A Clima Tempo está dizendo que a probabilidade de chuva é zero. 0 milímetro de chuva, lua crescente. Estamos na lua crescente. Outro aplicativo. O aplicativo Clima e Radar está dizendo que a temperature em Goiânia neste momento é de 22 graus. Com sensação térmica de 21 graus. Bem, e aí a Clima Tempo, aliás, o Clima e Radar está dizendo que não vai fazer calorão, apenas calorinho hoje em Goiânia, com máxima de 28 graus, o que não deixa de ser uma boa notícia, né? Porque vem aí temperaturas próximas de 40 graus, muito frequentes nos próximos 3 meses, apesar de estarmos chegando hoje à noite oficialmente na primavera, Pablo.
24: É divergência entre os aplicativos, né? Um deu máxima de 33, outro máxima de 28. Um deu 24% de chance de chuva, outro zero. Os aplicativos estão aí dissonantes entre si.
22: Estão doidões, Pablo Cossa. Vamos lá, vamos com as notícias. Buscas por helicóptero com o cantor Rick, empresário, e outras duas pessoas seguem com um drone térmico.

0: sido uma decisão errada. As buscas para encontrar o helicóptero com o cantor Rick da dupla com Renner seguem em Santa Catarina nesta terça-feira. As equipes dos bombeiros usam um drone térmico para tentar localizar a aeronave na zona rural de Urubici, onde o último sinal do transponder do helicóptero foi emitido na segunda. Eu já vi a informação de que, na verdade, eles têm informações sobre o último sinal de celular de uma das pessoas que estavam no helicóptero. E aí, a primeira grande dificuldade, o primeiro grande desafio é a grande área, né? Não se sabe exatamente, ao que tudo indica, esse helicóptero ou caiu ou fez um pouso de emergência, e assim, a área para se procurar é muito grande. E muitas dessas áreas são de mata atlântica, de mata fechada. Então, é um trabalho dificílimo nesse momento, porque até o momento ninguém falou que viu. Eu vi um helicóptero aqui pousando, saindo fumaça aqui perto de casa. Eu vi um helicóptero com barulho esquisito voando baixo ou caindo. Até agora não se tem esse tipo de informação, Pablo Costa. Travou a internet travou. Do Pablo Costa. Alguém gostaria de comentar?
1: Eu queria comentar, José, esses acidentes, possíveis acidentes aéreos como esse, né? Em que muitas vezes quem tem ali que tomar a decisão negligencia o risco. É uma questão muito humana, né? Da percepção do risco ali, da probabilidade de acontecer com você é pequena, a pessoa... O pêndulo dela pesa para executar aquela atividade, mesmo ciente do risco, né? Isso é muito comum nesse tipo de acidente. Helicóptero é um voo muito visual, né? Mais sensível às questões climáticas. Então, é impressionante como acontecem essas coisas, né, nesse tipo de voo.
0: Tomara que esteja tudo bem, que tenha sido um pouso de emergência e que esteja tudo bem com todos os ocupantes desse helicóptero. Vamos lá, agora são 6:07, 6:07. Vamos em frente com o Falando Sério da Rádio Interativa. Fisioterapeuta é presa suspeita de mutilar pacientes em Goiânia, diz polícia. De acordo com a polícia, Magda Oliveira não tem autorização para realizar procedimentos invasivos. Até o momento, 7 pacientes denunciaram a fisioterapeuta. Então, na manhã de ontem, Magda Oliveira da Silva foi presa, suspeita de mutilar pacientes em Goiânia. De acordo com a Polícia Civil, há casos de mutilação, lesões graves e gravíssimas entre os 7 casos denunciados até o momento. Em entrevista, o delegado Alex Rodrigues afirmou que algumas das lesões são nas partes íntimas das pacientes. Então, isso aqui é básico, né? Antes de se entregar aos cuidados de algum profissional, procure saber maiores informações sobre esse profissional, sobre o histórico desse ou dessa profissional. Que justiça seja feita. Agora são 6:08. Lula por soberania e Trump contra Irã. 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Lula é o primeiro a discursar no encontro de líderes na sede da ONU, de uma ONU enfraquecida, de uma ONU esvaziada no momento. Pablo Costa, o que esperar dessa assembleia, Pablo?
2: Olha, a expectativa é de um discurso direcionado ao público interno. O Lula vai falar, na verdade, com foco das eleições. A gente está aí há menos de 2 semanas do primeiro turno. A pauta internacional vai ser pano de fundo para um recado interno. Naturalmente, ele deve falar de soberania, de não interferência no destino dos países, aqueles assuntos que fortaleceram o Lula ali no início do tarifaço no Trump, tudo. tentar, né, naquele encontro.

0: que provavelmente acontecerá ali na troca das falas, né? Tendo em vista que o Lula, por tradição, o Brasil abre a conferência da ONU e os Estados Unidos são o segundo país a fazer uso da voz. Então, aquele cruzar ali entre os líderes que já rendeu aquela química, né, citada pelo Trump, depois pelo Lula também, ela possa repetir. Mas veja você, parece que o problema nunca foi exatamente entre Lula e Trump. O problema mesmo é Marco Rubio, sabe? Então a treta é outra.
1: É, o Marco Rubio, que a gente já falou, para assuntos da América Latina, ele é o cara. Por quê? Até porque domina a língua, né? Fala espanhol, os pais são cubanos e ele entende português, se comunica, né? Consegue se comunicar em português. Então, esse tipo de assunto, Trump deixa pro Marco Rubio, que é radical. 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
8: Bora lá com o Falando Sério da Rádio Interativa FM, o programa jornalístico de maior audiência no rádio em Goiânia, de segunda a sábado, das 6 às 8 da manhã. E na última pesquisa, primeiro lugar geral nesse horário, não apenas entre os jornalísticos, né? Quem observou isso foi inclusive o Pablo Costa, que eu mandei pra ele a pesquisa, e falou: é bom beliscar o primeiro lugar geral de vez em quando, né, velho? Com muito orgulho, com muito amor, a gente conseguiu aí no último trimestre, encerrado no mês passado, Pablo Costa, em agosto.
9: Tem a divisão, né? Vem por trimestres, né? Então você vai observando, né? E o Zé tinha lotado geral dos três últimos trimestres, ou seja, dos últimos 9 meses, né? Aí ele foi: olha aí, cara, a gente tá em primeiro lugar no jornalismo e tal, com uma marca muito boa. Aí eu fui observar a estratificação, né? Assim, uai, eventualmente a gente belisca em primeiro lugar geral, né? Olha esse dado aqui, pá. Marquei e falei assim: nossa, é mesmo, eu nem tinha me atentado, Zé Luiz. Aí era justamente o último trimestre, sabe? Porque a gente pegou o primeiro lugar geral. Agradecer a confiança da nossa audiência, né? A gente sabe da responsabilidade que tá aqui, a gente tenta se preparar, os convidados vêm com o seu melhor, e o Zé Luiz, a gente tenta ao longo de todo o dia ter reflexões, insights interessantes para trazer aqui. É muito bom quando o ouvinte reconhece isso, nos prestigiando com tamanha audiência. Obrigado mesmo.
8: Muitíssimo obrigado, e obrigado a todos que fazem parte dessa bancada semanalmente, porque cada um ajuda a colocar um tijolinho. Obrigado, professor Danilo. Obrigado, Tony Carlo, que estão sempre também aqui com a nossa audiência.
10: José.
8: Sim.
10: E eu sempre observo a força do rádio esses anos todos, né? Muita gente profetizou que o rádio ia acabar. E o rádio só se fortaleceu com a internet.
8: É, né? Inclusive, isso aí, esse vaticínio aí, vem desde a chegada da televisão, sabia, professor Danilo? Então, quando a televisão chegou lá nos anos 1950, já se decretou o fim do rádio. Então, já se vão aí quase 80 anos de resistência. E o rádio agora sendo ajudado e potencializado pelas novas tecnologias, como o rádio híbrido. A rádio interativa é a primeira rádio híbrida de Goiás. Como é que funciona isso? Inclusive, há poucas semanas, né, a BYD, por exemplo, declarou que vai passar já a fornecer os carros com essa tecnologia do rádio híbrido aqui no Brasil. E provavelmente aqueles que já estão circulando quando dá as atualizações, porque o carro é esse carro tecnológico, elétrico, híbrido, de tempos em tempos você tem que atualizar, como faz com o computador, e nas atualizações já deve ter aí o rádio híbrido. Algumas montadoras já lançam o carro com rádio híbrido. Como é que funciona? Por exemplo, você está indo daqui para Brasília. Daqui para Brasília, em toda a estrada, tem cobertura de celular, né? Toda a estrada. Você vai viajando de, sei lá, de 30 em 30, 40 em 40, assim, quilômetros de 40 em 40, 50 em 50, você vê uma torre de celular do lado da rodovia. E aí, você está ouvindo a Interativa, passou ali, por exemplo, a Badiânia, que tem aquela baixadona e todas as rádios de Goiânia somem, você vai começar automaticamente a ouvir a rádio, continuar ouvindo pela internet. Aí vai até Brasília, ouvindo pela internet e tal, roda Brasília. Na hora que você estiver voltando, chegou em Abadiânia, voltou a captar o sinal bem, aí automaticamente o sinal do celular vai sair e vai entrar o sinal do rádio. Então, essa é só uma das possibilidades aí da tecnologia. A pessoa que tem o costume de ouvir a Interativa aqui, que tem a cultura de ouvir a Interativa, que acha que a Interativa faz parte da sua rotina, da sua goianidade, ela se muda de Goiânia e ela continua podendo ouvir a Interativa em qualquer lugar do mundo, graças à tecnologia. Então, o rádio hoje, ele é potencializado, impulsionado pela tecnologia.
4: É, Zé, e o rádio, na verdade, ele é um companheiro da pessoa, né? E quando se fez essa previsão de que o rádio ele ia acabar, não se levou em consideração isso. Você tá, vou arrumar a casa, ligo o rádio. Vou sair para buscar menino na escola, ligo o rádio. Tô vendo o jogo na televisão, mas eu tive que sair, nananã, ligo o rádio também, entendeu? Aí tem gente que assiste a televisão com o rádio ligado, entendeu? Então, essa praticidade, né? Porque o rádio, ao mesmo tempo que você dá atenção para ele, te permite ter atenção em outras coisas, como, por exemplo, dirigir. Então, tem esses detalhes, é fascinante o rádio, né? Eu sou suspeito para falar, né?
10: E o rádio, ele traz um privilégio dos tempos modernos, assim como a TV aberta, que é você não ser obrigado a escolher o que vai assistir. É muito bom, é muito relaxante você escutar algo de forma aleatória, que você não tem que ficar ali, ou você fica no aplicativo, no Spotify, escolhendo a sua playlist, a sua música, né? É outra experiência, outro tipo de experiência.
4: E sabendo que vai te agradar, né?
8: Exatamente. E assim, a experiência da música no rádio, aquela experiência de estar ouvindo a mesma música ao mesmo tempo que milhares de outras pessoas. Pablo Cossa.
9: Ah, isso aí é insuperável, viu, cara? Quando você tem um dedo humano escolhendo o negócio, não tem algoritmo que dê conta. Porque o algoritmo, cara, essas playlists Spotify, putz, viu, velho, assim, é só obviedade. Tava falando isso pro Zé Luiz na última viagem nossa, Araguaia lá. Cara, você pega uma banda, igual a Legião Urbana, que o Zé Luiz gosta muito, eu também, creio que todo mundo aqui gosta, sabe? Aí, cara, pega só a óbvia, toca só Tempo Perdido. Bicho, os caras têm uma obra monumental, sabe, assim, tanta música boa, tantos discos excelentes, tem que tocar só a mesma. É a mesma coisa, pega lá, o Nirvana vai tocar Come As You Are, vai, pega o Guns N' Roses, vai tocar Sweet Child O' Mine. Pelo amor de Deus, gente, o algoritmo não tem esse negócio, ele vai na obviedade, por quê? Porque é a lógica do play. Quanto mais play tem, mais play vai dar, porque bota nessas playlists. O ser humano não, o ser humano consegue entender nuances, consegue entender. Então a curadoria humana para escolher música é fundamental, porque o aplicativo, o algoritmo, só vai na obviedade, só naquele trivial. Jesus, ninguém dá conta disso mais não.
8: Agora são 6:23. 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Meus amigos, daqui a pouquinho vamos falar sobre outro ministro que está virando um escândalo. Aliás, estão aparecendo escândalos após escândalos envolvendo o nome dele. Ele passa a dividir esse lugar constrangedor com Alexandre de Moraes, com Dias Toffoli, etc. Olha só, arquivos enviados pela Polícia Federal aos ministros do STF. E será que é por isso que existia tanto zelo, digamos assim, com esse celular? Por parte do ministro Mendonça? Não, não, tá aqui lacrado, não sei o quê. Olha só, arquivos revelam que um escritório de advocacia teria um contrato de 400, que poderia chegar, em caso de vitória, 427 milhões de reais. E esse escritório era descrito lá no celular do Vorcaro como a turma do KN. A Polícia Federal fala que KN significa Cássio Nunes. Bom, tem também, olha só, a série. E a gente vai debater, daqui a pouco vai aprofundar, daqui a pouco, hospedagem no Fasano. Se não for o hotel mais caro de São Paulo, é um dos mais caros. Deve ser o quê? Uma diária simples lá, de um quartinho mais ou menos. Pesquisa pra gente aí, por favor, Pablo.
9: É 6 estrelas, né? O Fasano é 6 estrelas, não é nem 5.
8: Pesquisa, por favor, enquanto eu vou falando, Pablo Costa. Bom, olha só, prostituta de 10 mil reais, mansão alugada durante uma semana no Carnaval do Rio de Janeiro por 1.450.000 reais, organização de uma viagem de 10 dias para 5 pessoas e deslocamento em jato particular pro aniversário da mulher do KN em Maceió. Enfim, assim, é uma profusão de escândalos, meus amigos, que eu arrisco dizer, eu vaticino aqui, ele não tem condições morais mais de presidir o processo eleitoral. Ele é o presidente do TSE nesse momento, pois não, Pablo Costa?
9: Diária média de 4.500 reais, a mais barata ali, no dia mais barato, 3.000 reais.
8: Ah, gente, tá barato demais. E vocês acham que o Vorcaro colocou o KN, essa baratinha aí, de 3 conto? Deve ter sido na suíte presidencial, deve ser, sei lá, uns 10 pau a diária. Então, esse é o nível de promiscuidade que envolve também KN, talvez Cássio Nunes, e não apenas Alexandre de Moraes, o Toffoli, que tá ficando esquecido, e outros que podem vir por aí, né? Voltamos em instantes. 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
0: Bora lá! Esse é o jornalístico de maior audiência no rádio em Goiânia no começo da manhã. E na última pesquisa, no último semestre, né? Fomos o programa mais ouvido no horário. Primeiro lugar geral entre todas as emissoras de todos os segmentos no horário em Goiânia, em Goiânia e região metropolitana. Bora lá com mais ouvintes interagindo com a gente. 3226-9490. Fogo atinge o Parque Nacional da Chapada dos Veadeiros. Mais de 1.000 hectares queimados. Incêndio começou após um raio em uma região de difícil acesso. 2 esquadrões atuam para conter as chamas e evitar que o fogo avance para uma propriedade fora da unidade de conservação. Então aí os heróis tentando, né, lutar contra esse fogo que, infelizmente, quase todos os anos, nessa época de seca, atinge a região da Chapada dos Veadeiros. Agora são 6:34. Eu falei desses heróis. Eu quero falar aqui de outro verdadeiro herói. Foi aquele motoboy que salvou a menina que estava sendo atacada por abelhas. Vocês viram isso que aconteceu em Belo Horizonte? Professor Danilo, Tony, Pablo falou que não. Olha,
8: eu vi de relance, assim, as imagens, e assim, o cara foi muito proativo, né? Muito legal a atitude dele.
0: É, ele falou o seguinte, né? Ele tava passando, viu a menina sendo atacada, as pessoas correndo. As pessoas correram. As abelhas foram todas, praticamente, em cima da menina, da adolescente. Todo mundo correu e ela ficou sem socorro e sem ação. E aí, esse motoboy que falou que se lembrou das filhas no momento, o instinto de pai aí de proteção veio, ele falou, ela se parece um pouco com a minha filha mais velha, e ele não pensou duas vezes, largou a moto, tudo foi filmado pela câmera que ele tinha no capacete, ficou tentando salvar a menina, batendo um spray que eu não sei o que que era para tentar afugentar as abelhas. Era tão assustador que assim, os ouvidos dela estavam pretinhos de abelha, as aberturas do nariz aqui também pretinhos de abelha. Ela levou mais de 100 ferroadas e aí apareceram outros anjos que foram funcionárias de uma escola que abriram o portão, falaram para ela entrar e olha a rapidez de raciocínio de uma dessas mulheres. A mulher pegou a mangueira, uma mangueira que tinha lá para aguar, para lavar a área e aguar jardim. Ela pegou essa mangueira, abriu a água e começaram a mandar a água. Porque assim, se você não tem um lugar, uma piscina, um córrego, um rio para pessoa que tá cheia, tá sendo atacada pelas abelhas pular, essa é uma das melhores soluções, né? Jogar água, porque a abelha não gosta de água. E aí elas conseguiram, depois, né, que o rapaz tomou a iniciativa, conseguiram salvar essa menina que está se recuperando, apesar de ter levado mais de 100 mordidas de abelha. E olha, a gente acha que é um problema pequeno, quase 150 pessoas já morreram no Brasil esse ano por ataques de enxames de abelhas.
9: É, Zé, eu já tive esse desprazer quando eu era mais novo, ali tinha uma pista de bicicross ali no, do lado do zoológico, quem for mais velho não sei se lembra disso, ali antigamente tinha, e ali perto do, mas era marimbondo, tinha um pórtico de largada e estava cheio de marimbondo, várias ferroadas, né? Aí viram lá, pegaram, bateram pano em cima lá, sobrevivi, ainda bem que eu não sou alérgico, ainda bem que ela não era alérgica também. E esse sentimento, essa empatia que ele teve, ele pensou, pô, eu vou fazer o que eu gostaria que fizessem pelas minhas filhas. Eu vi esse vídeo na internet, nas redes sociais, e realmente isso serve de inspiração para as pessoas se colocar no lugar das outras. Tá faltando isso para você ver o tanto as pessoas correram. Foi assim, salve-se quem puder, né? Deixa melhor a menina do que eu. Não é assim, gente. Eu entendo, tenho medo e tal, mas você sempre tem que estar disposto aí a ajudar e estender a mão ao próximo, né?
0: Olha só, eu vou pedir pro Fabinho colocar as imagens aqui na nossa live para que os ouvintes acompanhem o que aconteceu. Olha só, eu tô voltando aqui, ó, o exato ponto, ele para a moto, a menina tá paralisada, que nem uma estátua, ela fica sem ação. Ele primeiro chama a menina, monta aqui, chama a menina pra subir na moto e tentar fugir daquele lugar, ela fica estática, continua estática, e aí ele deixa a moto, larga a moto pra lá e começa a bater um spray nela, pega na camisa dela, vai puxando ela e falando, corre, corre, e aí as funcionárias da escola abrem o portão, chamam e começam a jogar água com a mangueira na menina. Então, assim, coisa linda de se ver. E como eu falei, obrigado, Fabinho, pelas imagens. Como eu falei aqui no herói, a gente tem que identificar o herói, né? O nome desse verdadeiro herói da vida real é o motoboy Vinícius Martins, de 34 anos. Aconteceu em Ibirité, na Grande Belo Horizonte. Agora são 6:39. 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Bora lá com mais Hablando en Serio de la Rádio Interativa FM. Bora lá, ouvinte, número para você interagir com a gente, 3226-9490. A mulher perde parte do cabelo e jovem tem tímpano perfurado após grupo jogar bomba em bar. Por quê, minha gente? Mais uma vez, os estúpidos desafios da internet. Ah, é um desafio. Quanta gente já ficou mutilada e quanta gente já morreu por causa da estupidez desses desafios. 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Olha só, segundo a Polícia Civil, suspeitos teriam feito um desafio para decidir quem teria coragem de acionar e arremessar uma bomba contra um bar. Três pessoas ficaram feridas, uma delas internada em estado grave, mas sem risco de morte. Então, esse desafio não foi aqueles de internet não, né? Na cultura desse desafiozinho besta, estúpido, essa galera falou, não, aí quem tem coragem de jogar uma bomba naquele bar? Clientes de um bar ficaram feridos após um grupo jogar uma bomba dentro do estabelecimento na madrugada de sábado para domingo no setor Marista, aqui em Goiânia. Com a explosão, uma mulher perdeu parte do cabelo e um jovem teve um tímpano perfurado após serem atingidos pelos estilhaços, e uma terceira vítima está internada em estado grave. Preciso falar mais nada, não preciso usar mais uma vez aqui a palavra estupidez, né, minha gente? 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Flávio Bolsonaro poupa Nunes Marques e mantém ofensiva para ligar Moraes a Lula. Ele evita comentar pagamento de 427 milhões de Vorcaro à turma do KN. Cássio Nunes, que segundo a Polícia Federal, seria o Cássio Nunes, mas mantém ofensiva contra Moraes, Pablo Costa.
10: É, a gente começa a entender aquele movimento do Gilmar Mendes, o mais experiente político dos ministros, de vazar aquelas conversas que ele teve pedindo a retirada de Cássio Nunes Marques da presidência do TSE, né? Aí toma o bloco do Cássio Nunes Marques, depois ele também vaza uma conversa dura que teve ali com o Fux, porque veja você, não era uma conversa de grupo, era conversa minha com o professor Danilo, minha com o Zé Luiz, minha com o Tony. Como é que vai vazar? Só se eu ou o interlocutor, o Tony, o professor Danilo ou o Zé Luiz vazarem. Como ali era claramente desfavorável o Cássio Nunes Marques e o Fux, tudo leva a crer que quem vazou aquelas mensagens foi o próprio meu Gilmar Mendes. Por que que o Gilmar vazou aquelas conversas depois de ter acesso ao telefone, à íntegra do conteúdo do telefone do Daniel Vorcaro? Porque sabia o que tinha ali. Então agora foi o Cássio Nunes. Creio que o Fux terá mais notícias aí em tempo próximo, José Luiz.
0: É, a gente vai aprofundar no caso KN, Cássio Nunes, daqui a pouquinho na sequência do Falando Sério.
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0: Bora lá, daqui a pouco tem horário eleitoral obrigatório, mas na internet a gente vai continuar direto com um blocão de 50 minutos sem interrupções aqui no Falando Sério da Rádio Interativa FM. Calma, gente. Calma, daqui a pouquinho a gente vai aprofundar no caso Caíne. Porque, assim, é uma profusão de escândalos que tá fazendo inveja a Alexandre de Moraes, digamos assim, né? Eu já enumerei aqui. Agora o contrato de 427 milhões de honorário da turma do Caíne. Aí deixou até aquele contrato lá da mulher do Alexandre de Moraes. Ficou pequeno, né? O contrato de 131 milhões de reais prostituta de 10 mil reais que teria sido paga para ele, hotel Fasano, viagem de jatinho para aniversário da esposa em Maceió, quem mais? Mansão com aluguel de 1.450.000 reais e mais toda a mordomia para passar uma semana no Carnaval do Rio de Janeiro. Filho com já 27,7 milhões de reais em investimentos, né? Investimento financeiro, com apenas 2 anos de OAB, 2 anos de formado. Quer dizer, a profusão de escândalos envolvendo KN, que seria Cássio Nunes, e Vorcaro, tá parecendo que tá abafando e deixando pequenos até os escândalos do Moraes. E tem decisão dele. No celular do Vorcaro tinha tipo uma comemoração de uma decisão do Cássio Nunes, de um voto do Cássio Nunes, do KN, que seria o Cássio Nunes
8: e Marques. Acho que é o principal ponto, né, José? Dos outros, do Alexandre Moraes lá, dos outros que estão envolvidos, não tem essa ligação direta com a decisão dele. Tem influência do cara em outros órgãos, são ministro ali. Agora, da turma do KN, que pode tanto ser a turma do Cássio Nunes como o nome de uma banda de pagodão baiano, tem essa decisão direta dele que beneficia o Márcio, né? Então, isso é acho que o principal ponto dessas revelações.
0: Ah, ó, você deu uma boa ideia aí pro pessoal do Passa Pano. Não, KN é uma banda de pagode lá baiano, da Bahia. Tem nada que ver com Cássio Nunes Marques. Pois não, Pablo?
10: Se fosse funk, seria a turma do KY, né? Assim, um negócio mais hard, mais hot, né? Seria um negócio mais pesado. Agora, assim, olha onde vocês fazem. Olha onde o professor Danilo me faz chegar. Assim, eu tô aqui tentando manter uma reflexão decente e tal. O professor Danilo me joga pra esses cantos obscuros da minha cabeça, entendeu? Que eu não gosto de frequentar muito. Mas, voltando ao assunto, o ponto é que esse cruzamento aí, ele é muito sério, porque extrapola qualquer tipo de lobby e influência. Não tá falando, vamos assim, botar os termos na mesa, na hipótese de venda de sentença. É disso que a gente tá falando. Aí, meu amigo, não tem coisa mais grave no judiciário. Assim, a coisa mais grave, você pode falar, aí é cadeia, é crime, é problema sério mesmo, venda de sentença. Se comprovar esse cruzamento todo aí. Mas a hipótese que levanta, que o professor Danilo coloca na mesa com muita propriedade, é essa. Então, assim, vocês entendem que a coisa escala uma proporção de que a gente não compreende ainda, sabe, onde isso vai dar? E aí a gente vai entendendo também, né, aos poucos, que havia uma seletividade, sim, na atuação de André Mendonça em relação a Alexandre de Moraes. Porque se a gente já sabia tudo o que sabia em relação a Dias Toffoli, uma situação também mais complicada, pelo que sabemos até agora, do que Alexandre de Moraes. O Cássio Nunes Marques, então, parece que ultrapassa o Dias Toffoli, assim, ultrapassa pelo acostamento, ultrapassa pela direita e vai lá adiante. Por que a coisa estava andando só em relação a Alexandre de Moraes? Aí as coisas se misturam. Não é que Alexandre de Moraes fez coisas, o contrato com ele é uma coisa imaculada, santa, não. Agora, ele não era o único. Agora, politicamente é adversário, é compreendido como um inimigo do bolsonarismo. O André Mendonça se porta como alguém muito fiel a quem o indicou aquela vaga.
0: É, talvez, né, esteja aí o começo da explicação através da qual a gente vai entender por que André Mendonça estava com tanto zelo, entre aspas, para preservar o conteúdo desse celular do Vorcaro. E aí a pergunta simples é a seguinte: ô amigo, você que tá indo em cima aí, muito bem, né, com rapidez, com celeridade, atrás do Alexandre de Moraes, você não viu isso aqui não? Por que que você não mandou ir atrás do seu companheiro KN também, Cássio Nunes Marques, para investigar com o mesmo rigor? Por que que o caso do Dark Horse não está andando com a mesma rapidez? Tá lá andando a passos lentos a investigação daquele dinheirão que foi para os Estados Unidos e sabe-se lá como foi usado e quanto voltou realmente para ser aplicado no filme, num patrocínio que é o que tudo indica, não era patrocínio, era outro tipo de acerto. Por quê? Porque era um patrocínio de um cara que não podia e não queria aparecer. Meu amigo, eu, olha, em 46 anos de profissão, atuando na área, a gente trabalha com publicidade, com patrocínio aqui, eu nunca vi um caso como esse, de um cliente chegar aqui falando, olha, eu quero fazer um contrato, mas na hora de passar o comercial, eu quero silêncio, não pode falar o nome da minha firma, eu quero 30 segundos de silêncio na rádio.
8: José, na verdade,
0: é isso. Eu dei um exemplo esdrúxulo pra mostrar que essa tese de patrocínio, ela é super furada.
8: O primeiro patrocínio oculto da história. Na verdade, José, quem coloca o André Mendonça como um herói ali, uma pessoa santa, é uma pessoa muito otária.
0: Oh,
8: acreditar nisso, esse é o adjetivo.
0: É um homem santo!
8: Você tem que ser muito otário pra achar que o André Mendonça tá tentando fazer justiça. Porque ele não tem vilão, não tem mocinho. Tá todo mundo errado, mas ele tá protegendo os interesses dele quando ele publiciza só as questões do Moraes.
0: 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Atenção, daqui 4 minutos tem horário eleitoral no rádio, das 7 às 7h25. Às 7h25 a gente já volta direto no rádio, mas no streaming de áudio, na InTV, pela internet, pela live do YouTube, a gente segue direto com o programa sem interrupções pro horário eleitoral. Tony.
9: O Pablo mais cedo até fez uma brincadeira, a gente riu a história da turma do KN com a turma do KY. Mas ela cabe, porque isso é uma verdadeira, não posso nem falar a palavra, né? Mas começa com P, um bacanal, né? Que estão fazendo aí no judiciário brasileiro. Que é uma coisa tão absurda que, se fosse em qualquer outro lugar do mundo, síndrome de vira-lata. Não, meu amigo, se fosse em qualquer lugar do mundo, não estou falando de democracias consolidadas há centenas de anos, não. Estou falando minimamente. Entendeu? O Supremo inteiro caía, sem exceção, os 11. Mas tadinha da Carmen, não tem... vai junto, porque você tá contaminado, você conviveu com esse pessoal. Era o mínimo que deveria ocorrer dentro do STF. Um dia, já começa domingo com aquele vídeo do Moraes, e sempre vai escalando, né? A gente achou, não, agora vai frear, vai reduzir, vai ter menos calor, né, na notícia. Aí vem com o Alexandre Moraes embarcando no avião do Vorkaro. Entendeu? Não, que eu nunca embarquei e tal, vai lá e desmente o cara. Aí vem com essa escalada de ações da turma do KN, né? Que pode ser o Cássio Nunes aí. Deve ser ele mesmo, né? A gente não pode falar que pode ser, porque que é com 100%, porque a gente sabe como funciona o judiciário, você pode até ganhar um processo nisso. E pode ser isso. Então, você vai desnudando o STF de uma forma onde está tudo comprometido. Aí ontem mesmo parece uma piada. Sai o sorteio, cai no colo do Alexandre de Moraes para julgar o caso lá do Lulinha, né? E o PT desesperado para se descolar da imagem do Alexandre de Moraes. Então isso aqui, o roteirista, nem o roteirista mais louco, mais fumado, mais louco da história, conseguiria desenvolver isso, um roteiro desse. Isso é um roteiro pronto de cinema, gente. Tá pronto, tá quicando ali, entendeu? É melhor que o Dark Horse. É um roteiro de cinema ali, pronto pro pessoal fazer, e que tem até um filme envolvido, pra você ver o tanto que a gente, que o brasileiro capricha no processo, né?
0: Meu amigo, vamos lá, a turma do KN, vamos falar. Essa história, essa cifra é tão absurda que ontem o Morgantini falou no Papo Cabeça, mandei uma mensagem pra ele, falou, cara, você não tá confundindo as cifras, não, que é o filho dele. Ele falou 427 milhões, tem 27,7 milhões investidos. O filho do KN, que tem apenas 2 anos de formado. Ele falou, não, dá um F5 aí pra você ver. Então, são realmente 427 milhões. Turma do KN negociou contrato de 427 milhões com o Banco Master. Apontam mensagens. Iniciais fazem referência a Cássio Nunes Marques, ministro do STF e presidente do TSE. E repasses estariam atrelados a resultados favoráveis em ações sobre precatórios. Ministro fala em tentativa de criar narrativa para incriminá-lo. É, meu amigo. Mais detalhes agora na nossa transmissão que vai apenas para a internet. A gente vai interromper no rádio e voltamos no rádio exatamente às 7:25. Tenha paciência, vale a pena esperar-nos.
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0: E agora estamos apenas na internet. Muito obrigado, ouvinte, a você que nos acompanha pela internet. Continuando com KN.
8: Com a turma do KN.
0: A turma do KN, mensagens do celular de Vorcaro, obtidas pela Polícia Federal e enviadas ao STF, revelam um contrato de advocacia de R$427 milhões com a turma do KN. O repasse seria feito em caso de resultados favoráveis em ações de interesse do Banco Master em tribunais superiores, que poderiam liberar R$8,5 bilhões em precatórios. KN, conforme as trocas de mensagens, seria uma menção ao ministro Cássio Nunes Marques do STF. A turma seria uma referência ao desembargador Newton Ramos e a esposa dele, a advogada Camila Ramos. As informações sobre o contrato foram reveladas pelo portal Metrópolis e confirmadas pela CNN, onde estou lendo essa notícia. A CNN, o ministro Cássio Nunes Marques classificou a divulgação das mensagens como uma tentativa de criar narrativa para incriminá-lo. O ministro cita ameaças ao posto que ocupa atualmente como presidente do Tribunal Superior Eleitoral. Segundo ele, o processo que julgou no STF não tem relação com ações sobre precatórios defendidos pela advogada Camila, que estavam em tramitação no STJ, possivelmente tratadas nas mensagens, e acusa uma tentativa de ligar processos que não são correlatos para atingi-lo. Nunes Marques afirmou ainda que nunca autorizou ninguém a falar em nome dele e que também em nenhum momento conversou ou trocou mensagens com Daniel Vorcaro. Ele ainda disse que nunca votou a favor de Vorcaro ou do Master. O contrato com a turma do KN foi acordado com o escritório de advocacia Camila Queiroga Vieira Queiroz e Ramos Advocacia para serviços em que o Master era parte contra a União em 12 ações relacionadas ao setor sucroalcooleiro. Um documento obtido pela CNN prevê honorários de 5% líquidos sobre o valor recebido pelo banco nos processos. No total, os honorários chegariam a R$427 milhões em caso de vitória nas causas. Os repasses deveriam ser feitos em até 5 dias após a obtenção dos ganhos. Em mensagem de junho do ano passado, Camila comemora uma vitória em ação que estava em análise na segunda turma do STF. Ela disse o seguinte na mensagem: um excelente voto do ministro Nunes Marques, fazendo a distinção dos casos em que o título judicial trouxe os critérios da indenização, disse Camila para Vorcaro em mensagem encontrada no celular, Pablo Costa.
10: E aí é bom lembrar a história do Cássio Nunes Marques, né? Como é que ele se torna uma opção para Jair Bolsonaro ou Supremo Tribunal Federal? Ele já tinha muita influência lá no TRF1, E é um ministro que tem sua formação no Piauí, né? Ele é do estado nordestino. E aí ele já tinha uma relação com o Ciro Nogueira. E quem faz essa ponte do Ciro Nogueira com o bolsonarismo, na época o Ciro ainda não tinha fechado a aliança do bolsonarismo com o Centrão. Ainda tentavam governar naquele esquema de buscando as bancadas e tal, fora do esquema de partidos. O Flávio Bolsonaro é que faz a ponte. O Flávio Bolsonaro.

0: os honorários serem pagos e tudo mais. Agora, a gente vai ter que aumentar o olhar também, a gente fica com um foco muito grande no STF, a gente vai ter que começar a olhar com mais calma também para esses tribunais aí, o STJ, as turmas dos tribunais regionais federais, porque muita decisão, muita sentença importante se dá ali também. E às vezes passa batido com um foco muito grande que temos nos atualmente 10 ministros do STF.
1: Bora lá, agora são 7:06. 7:06. Alguém mais gostaria de falar sobre o contrato de 427 milhões?
2: O que salta aos olhos essa questão da turma do KN é a questão das cifras, né? Porque essas relações espúrias, esses converscotes do juiz da Suprema Corte, da elite do judiciário brasileiro, ela não é novidade nenhuma. Nenhum colunista que escreve para a Folha, e ele é jurista, o Conrado Hübner Mendes, eu indico aí para quem está ouvindo, resgatar o que ele fala sobre essa relação da elite econômica brasileira com o judiciário, sabe? Eu fico impressionado como que o Gilmar Mendes não está no radar dessa questão do Master, né? Porque ele é um notório jogador desse jogo, sabe? De interesses, que ele tem o instituto dele lá em Portugal, o IDP, que tem contratos inclusive com a CBF, enfim, faz aquele fórum jurídico de Lisboa, que na verdade é um evento puramente de lobby, não tem nada de educacional naquele evento. Então isso não é novidade nenhuma, assim, esse tipo de relação. O que assusta são as cifras, né? Você desnudar isso, o descaramento é absurdo.
3: É, e fica uma curiosidade sobre a questão da indicação do Cássio Nunes. Na época que ele foi indicado pelo Bolsonaro, ele entrou no lugar do decano Celso de Mello, que sempre foi muito respeitado, para você ver o nível do STF como tá.
1: Nossa.
3: Ladeira abaixo.
1: Que falta faz Celso de Mello nesse momento, hein?
3: É, uma falta muito grande. Então ele foi indicado no lugar dele. E o detalhe, o Cássio Nunes, ele sempre foi visto como um juiz de baixo clero, mas ele estava indicado, ele estava sendo, estava prevista a indicação dele, era pro STJ. Mas aí houve uma interferência direta do senador lá do Piauí, gente.
1: Ciro Nogueira.
3: Uma interferência direta dele, o Bolsonaro comprou e acabou indicando o nome dele. Mas o detalhe, antes disso, ele passou pelo Gilmar Mendes aprovou, porque dentro do STF tem que se beijar a mão dos outros ministros antes de indicar alguém para ver se eles aprovam ou não a indicação, para ver se não vai ter retaliação. Ele aprovou junto com o Toffoli, para você ver como é que é o relacionamento ali dentro, entendeu? Dentro dessa complexidade. E tá aí o resultado. Isso explica muito também. No momento, por exemplo, o Bolsa Família, que foi dado esse aumento, o porquê que o Cássio Nunes, tão acuado, não se posicionou, não falou, tá vetado, tá aprovado, ou tá não sei o quê. Gilmar Mendes, que entrou em ação e falou, não, pode dar o aumento. Isso explica muita coisa. Então, o Cássio Nunes, ele tá comprometido nesse processo, entendeu? Ele não tem condições de ser o presidente do TSE, diante de tantas denúncias sérias. Essa é a verdade, ainda mais num processo eleitoral que foi totalmente contaminado por um outro poder, que é o judiciário, que contaminou a eleição para presidente da República.
1: E aí o ministro Mendonça consegue, né, colocar o STF no centro das discussões da campanha eleitoral. Ninguém está falando de proposta, em quem será melhor para o Brasil, etc. Só se fala em STF e Alexandre de Moraes.
3: Justo. E a ligação que o Alexandre de Moraes, o PT pode negar e tal, mas isso é fato, ele adquiriu ao longo dos anos por causa do 8 de janeiro.
1: Onde ele agiu, talvez com exagero, mas com muita correção coragem.
3: Ele acabou tendo papel central nisso. E o PT e o governo do PT abraçou ele, essa é a realidade. Então se contaminou todo um processo e trouxe o Flávio de volta pro jogo, dentro disso daí. Mas isso também já era de se esperar, porque 8 de janeiro, a gente tem as discussões sobre a seriedade dessa questão,

0: partir do momento onde nos últimos anos um poder ele vem escalando a sua interferência em outro poder, tava claro que isso ia acontecer, Zé. Para pra pensar tranquilamente, uma hora ou outra isso ia estourar, estourou agora.
1: Estourou exatamente a um mês das eleições, estamos hoje a 12 dias das eleições, meus amigos. Ontem saiu mais uma pesquisa Quest, que mostra a tendência se mantendo, né? O Flávio Bolsonaro, Lula no primeiro turno permaneceu com a mesma pontuação, Flávio Bolsonaro oscila positivamente um ponto para cima, e aí eles atingem os 4 pontos ali de diferença, que passam a caracterizar empate técnico no primeiro turno também, ou seja, 37 a 33. Então o Flávio pode chegar a 35 e Lula pode cair para 35. No segundo turno, Lula oscila positivamente um ponto, de 40 para 41. Flávio mantém os 42. Então, continua a situação de empate técnico no segundo turno. Diminuiu a distância, mas isso não significa praticamente nada, né? Porque eles continuam dentro da margem de erro. O que mostra que o escândalo master, como o Pablo vem falando há semanas, já foi precificado. Aquele primeiro momento recebeu. Significou um pequeno baque para a campanha de Flávio Bolsonaro, mas já voltou tudo ao estado que estava antes do escândalo master. A situação está, ao que parece, muito consolidada para um segundo turno entre Lula e Flávio Bolsonaro. E aí a gente só não sabe o seguinte: será que essas novas revelações sobre o Cássio Nunes Marques vão trazer, tipo assim, um contraponto para a equipe do Lula, que se vê acuada no momento sobre a tentativa de atrelar Alexandre de Moraes e o caso Master à campanha do Lula? Agora, a campanha do Lula teria também a mesma possibilidade de fazer isso com Cássio Nunes Marques. Como o Pablo colocou, inclusive o senador Flávio Bolsonaro, né, foi importantíssimo para a indicação dele ao STF. Pois não, Pablo?
2: Não, eu não conto com isso aí como fator definidor de eleição, não, gente. Sabe? A questão é a aprovação do governo. Sabe? Esse é o ponto. Para o eleitor que ainda não está decidido, tendo em vista que, por exemplo, ontem na Nexus, lá, o Lula empatou na espontânea com a estimulada. Ou seja, o voto hiper consolidado. O Lula já tá no seu piso. Dificilmente o Lula vai cair disso aí. Inclusive, a pesquisa Quest foi recebida com desânimo no comitê do Flávio Bolsonaro, ali no núcleo da campanha, porque imaginava que ia começar um distanciamento e não aconteceu. A situação é de estabilidade. Então, gente, Nunes Marques e tal, se não tiver um vídeo bombástico, pessoalmente, do Flávio Bolsonaro ou do Lula, desencana. Tudo aí já foi. Lulinha, Xandão, Cássio Nunes. Tem que ter algo pessoal do cara bombástico agora pra interferir. Nesse ponto de eleição, 12 dias, como você falou, todo mundo já sabe e já entendeu. Cara, esse master é uma confusão, é uma zona, sabe? Então, assim, deixa eu ver aqui. E aí, o grande debate, agora eu tava vendo lá no Calma Urgente, é o seguinte: a eleição é: eu rejeito Lula ou eu não gosto mais do Flávio Bolsonaro, da família Bolsonaro? Esse é o ponto. Por quê? O governo Lula, se a pergunta for assim, eu aprovo o governo Lula? Hoje, a maior parte da população, de acordo com as pesquisas, desaprova o governo Lula. Mas um governo Bolsonaro é uma alternativa para um governo que eu desaprovo? Essa é a pergunta. Essa é a pergunta que vai decidir a eleição para esse percentual mínimo de eleitores que podem ir para um lado, para o outro, e podem nem sair de casa. E na hipótese de não sair de casa, vai ser rabicho, votar em Lula e Bolsonaro de novo, eu nem vou lá. Eu vou pegar meu domingão aqui, fazer churrasco, tomar umas, entendeu? E esquecer esse trem. E se esse cara faz isso, a eleição pode ser decidida em primeiro turno. Tá na berola. A tendência agora é um crescimento, a tendência agora é um esvaziamento dessas candidaturas ali de Cury para baixo, sabe? E tentar um voto útil, que as campanhas vão tentar, visando a resolução em primeiro turno. Isso vai acontecer, essa migração. A partir daí, minha amiga, é tudo na berola, é tudo detalhe. Assim, Nunes Marques, Xandão, gente, desencana. Não é isso. É só a gente que é cracudo de política, que já tem a opinião consolidada sobre todos os candidatos, até sobre os agachadinhos lá do final, sabe? É só a gente que sabe disso. Quem vai decidir a eleição é alguém que tá assim, ó, enfastiado de política, acha que sou uma brigaiada e quer saber o seguinte, quem vai resolver o meu boleto? Essa é a pergunta. Se a pessoa achar que o Lula é uma opção melhor, vai votar Lula. Se olhar assim, ih, rapaz, lá no Bolsonaro era pior ainda, tá ruim, mas pode piorar, sabe? É, melhorou, piorou, não sei o quê, mas vai piorar. E aí vai votar no Lula. Se não, vai votar no Flávio, senão nem vai votar. Ó, não é nada disso que vai resolver a eleição.
1: Olha só, meus amigos, temos nesse momento só aqui onde a gente consegue monitorar, né? Mais de 2.740 pessoas nos acompanhando simultaneamente apenas pela internet. Esse número que só vai subindo. Muito obrigado a você que nos acompanha aí pela internet. Outra pergunta aqui, Tony Carlos, especialmente para você que é consultor político, que vive a política pelo lado de dentro. A gente vê uma diminuição com relação à eleição passada do entusiasmo do bolsonarista. Aqui na nossa cidade mesmo, a gente vê, no ano passado, há 10 dias, há 12 dias da eleição, a cidade e os carros estavam inundados por bandeiras do Brasil, bandeira do Brasil. Tinha prédio que era bandeira do Brasil de cima e embaixo, carros a todo momento, viajando pelo interior de Goiás. Eu viajei na sexta-feira.
2: Adesivo, bandeira, toalha, era muita manifestação.
1: Bandeiras, inclusive, nas fazendas, né? Toda hora você viajando pela rodovia, você via na entrada das fazendas uma bandeira do Brasil tremulando. Esse entusiasmo tá muito menor. Não obstante, hoje Flávio Bolsonaro tá melhor nas pesquisas do que o pai dele tava 4 anos atrás. Nas pesquisas, há 12 dias da eleição, Lula tinha folga com relação a Jair Bolsonaro. Então, a pergunta é a seguinte: o possível voto envergonhado hoje em Flávio Bolsonaro pode beneficiá-lo na hora do vamos ver, na hora que a urna for aberta? Ou seja, muita gente pode não estar falando agora que vai votar no Flávio, mas no fundo vota, porque é um voto envergonhado e na urna ele poderia ser uma surpresa já no primeiro turno, diferente daquilo que as pesquisas estão mostrando?
0: Essa história do voto envergonhado, ela sempre foi detectada no PT nos últimos anos. Já aconteceu o cara ficar bem envergonhado, principalmente isso começou muito em São Paulo. Eu me recordo que tinha um amigo meu da Folha de São Paulo, que ele foi cobrir a eleição lá, e no final do resultado o PT tinha dado um crescimento, ele falou, não, lá o pessoal tem um pouco de vergonha de votar no PT, mas vota no PT. E do lado do bolsonarismo, isso está se tornando uma realidade também. Antes se dizia muito assim que eles não gostavam muito de responder pesquisa, tem isso ainda, mas eles estão assim, eu gosto mesmo é do Jair Bolsonaro, mas o jeito é votar nesse Flávio, votar no Flávio. Então existe mesmo esse voto envergonhado, essa falta. Eles não veem o 01 do Bolsonaro como Messias, como eles viam o Jair Bolsonaro. Eles não idolatram ele. Mas para eles, qualquer coisa é melhor que o PT. Entendeu? Teve um que virou para mim e falou assim: rapaz, eu acho que só não voto no capeta contra o Lula. Agora no resto eu tô votando.
1: Mas eu brinco, né? Falo que assim, o antipetista vota no capeta, mas não vota no Lula, nem no PT.
0: Então tem essa questão desse sentimento. E tudo que vem acontecendo, Dark Horse, isso que vem ocorrendo, pra você ver, eles recuaram no voto, mas na hora H tá indo todo mundo lá. Tanto que ontem, depois que saiu a Quest, começaram os analistas, até uma delas, eu gosto muito, que é minha amiga Vera Magalhães, ela falou que a eleição ela pode ser definida no primeiro turno. Isso é uma análise dentro da Quest. Aí o pessoal fala assim, mas como assim? O Lula tá com... Que é simples, agora vai começar a minguar os votos do Cury, do Caiado, do Renan. O Zema, eu não sei nem se tem como minguar, porque ele já tá com 1%.
1: Ele já mingou.
0: Já mingou, né? Dentro disso daí. Isso pode levar uma decisão aí, talvez, pro primeiro turno. Que eu ainda não...
1: E a grande maioria desses votos do Zema, do Caiado, do Cury, Vai para quem?
0: Vai pro Flávio Bolsonaro. Vai pro Flávio Bolsonaro. Então, assim, não se criou um sentimento de um cara que carismático e conseguisse romper essa polarização. Hoje até tem uma entrevista no Popular, no Jornal Popular, do diretor da Atlas Intel, entendeu? Ele fala muito disso, fala muito dessa questão, que não se criou uma pessoa com carisma suficiente para romper isso, e de fato não. Para você ver, né, Zé, vamos analisar rapidamente aqui, quem tá acompanhando a gente pela internet, pelo YouTube, pelos outros canais. A eleição, ela parou depois daquelas sabatinas e daquelas entrevistas da Globo, Jornal Nacional. Acabou a eleição. O último ato da eleição, que movimentou a eleição, foram essas sabatinas no Jornal Nacional. Aí você me pergunta por quê? Porque depois estourou o caso do STF, do Alexandre de Moraes, etc. E agora desaguando aí na turma do KN. Né, dentro disso. Então a eleição ela parou dentro desse processo, e a partir do momento que a eleição ela para, o Cury, que chegou a 10 pontos, já tá minguando, tá com 6 ali de novo, 5 e com tendência de queda, entendeu? E todo mundo voltou com força na questão da polarização. Então assim, você de fato não vê aquele orgulho do pessoal do 22, né, que é o número do Flávio, contra o 13, que é o do PT, mas você vê a turma votando nele porque não quer o Lula. E o Lula teve 4 anos, teve as suas dificuldades, e na visão dessa turma, a questão do país não melhorou. Tá certo que tem uma visão muito ideologizada do processo, né? A gente pode discutir aí a questão, teve a questão da economia, queira ou não, a questão da inflação, ela tá contaminando a classe média, não é só uma sensação. Porque viralizou aí uma fala da colunista Miriam Leitão, né? Ela falou, não, isso é só a sensação de inflação. Não é, se você para pra pensar, desde combustível, você vai no supermercado, dia a dia, vida real, entendeu? Você vê isso pesar no bolso do brasileiro, então isso acabou contaminando o processo e o Lula não conseguiu romper isso. Tanto que ele teve que ir num ato meio que desesperado para manter os votos femininos e também do Nordeste, que é favorecido mais pelo Bolsa Família, ele teve esse aumento. Aí ele conseguiu dar uma estancada. Se você vê ali, não é à toa que o Lula deu uma estancada ali, até falou, o Flávio, acho que foi até o Pablo que falou, a turma do Flávio Bolsonaro até ficou desanimada com a quest, que achou que ia descolar. Ele deu uma colada ali, o pessoal deu uma segurada dentro desse processo. Então esse jogo tá caminhando ali para uma decisão dramática mais uma vez, ô Zé. Mais uma vez é uma decisão dramática.
1: Dramática, como diria o Galvão Bueno, né?
2: Vai criando
1: um clima terrível.
0: Pode até chamar o Galvão Bueno para apuração. Eu tenho certeza que seria histórico, viu?
1: Vamos lá, tem ouvinte falando que gosta do programa.
3: Bom dia a todos. Dia. É a Dashley Guimarães aqui de Delândia. José Luiz, eu sou ouvinte de todas as manhãs do
1: Falando Sério, muito obrigado.
4: Salve, galera, beleza? Hoje acontece o equinócio de primavera, é isso mesmo. O sol vai atingir perpendicularmente o Equador e vamos iniciar uma nova estação. A partir de hoje, os dias estão ficando cada vez mais longos e as noites mais curtas, até em dezembro chegar o nosso verão.
1: Muito obrigado, professor Lobão, sempre trazendo informações importantes, cultura. Professor Lobão, você foi visto, professor Lobão. Bom, o equinócio é um fenômeno astronômico onde o Sol cruza o Equador Celeste. Os raios solares incidem de forma igual sobre os dois hemisférios da Terra. Então, o Sol tá alinhadinho com o Equador nesse momento. Tá? E aí, tanto o hemisfério sul como o hemisfério norte. Opa, peraí, eu não posso bobear aqui, meus amigos. Tô bobeando. Ah, meu pai do céu. Esse fone aqui tá longe, tenho que fazer a transição. Vamos lá, vai terminar.
2: É muita coisa ao mesmo tempo.
1: Termina agora o horário eleitoral obrigatório.
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1: 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Então a gente volta agora para o Bom e Velho Rádio. Muito obrigado a você que nos esperou. E tem ouvinte reclamando do preço dos combustíveis.
6: Pessoal da Interativa, bom dia. Um alerta aí, pessoal, para quem vai abastecer com etanol. Aconteceu comigo ali na T63, se eu não me engano, na esquina com T15, próximo daquele supermercado Pão de Açúcar. Se você for abastecer com etanol, se você não falar que é etanol comum, eles abastecem com etanol aditivado, que é mais de R$5, tá? Enchi o tanque lá, fui na hora de pagar, ouvi a diferença, reclamei, mas é orientação da gerência. Então fique atento aí, pessoal, para não ser enganado.
1: É, meu amigo, tinha um posto ali na BR-153 que fazia isso. Eu fui vítima, vi um cara lá ficar muito bravo e era policial e aquele cara que rodou a baiana e fez o maior escândalo. Eu passei nesse posto a descer, eu descia, esse negócio era tão grave que eu descia e ficava entre o carro e a bomba pra fiscalizar. Ó, eu quero comum, hein? Eu não quero aditivado não, hein? É comum, tá? Então fique de olho, meus amigos. Isso aí é uma malandragem.
7: E tem, já aconteceu comigo, inclusive, do frentista assistir, que, não, eu vou colocar aditivada, mas vai ser o mesmo preço da comum. Eu falei, beleza, eu desço do carro, fui lá, fiz a conta, falei, a diferença aqui. Fez o mesmo preço, e vira aquela briga e você fica num beco sem saída, né, José? Vai tirar o combustível do carro, não tem jeito.
1: Não, eu já sei de um caso onde tiraram, né? O cara ficou tão indignado, mandou tirar e tiveram que tirar.
8: Bom dia, Interativa.
1: Bom dia.
8: Tava ouvindo vocês falarem aqui sobre o rádio não existir, a televisão, a internet, né? E os diferenciais que ouvir rádio tem enquanto experiência. Tem uma outra coisa para qual vocês são insuperáveis, que é a pessoa com deficiência visual. Uma vez eu vi um vídeo no YouTube de uma pessoa com deficiência visual falando sobre a narração esportiva na TV e no rádio. Na TV, tudo é narrado partindo do pressuposto que todo mundo que está com o aparelho ligado está vendo. Então as coisas não são nomeadas. No rádio, vocês já trabalham tendo a certeza que a imensa maioria do público está só ouvindo. Então, para a pessoa com deficiência visual também, nada supera o rádio.
1: Esse exemplo foi fantástico, né? O futebol no rádio, o narrador tem que falar 4 vezes mais rápido do que o narrador de televisão, porque na televisão o cara não tem que descrever as jogadas. E o narrador do rádio, ele tem que ficar descrevendo as jogadas o tempo todo. 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
2: Eu queria perguntar um negócio pro Tony. Eu vejo que na nota principal da coluna Giro do Caio hoje, lá no Jornal Popular, um abraço para ele, inclusive, pro Caio, que o Caiado agora vai focar em Goiás, né? Maior sequência de eventos desde o início da campanha. Isso se deve, Tony, a já ter meio que jogado a toalha mesmo da disputa nacional, já que não é possível ganhar o Brasil, vamos ganhar pelo menos aqui no próprio quintal, garantir, tentar uma eleição do Daniel no primeiro turno, tentar garantir a Gracinha Caiada eleita em primeiro lugar e talvez um outro nome da base ali dos 3 candidatos ao Senado como segunda vaga, excluindo o bolsonarismo dessa, você acha que parte desse pressuposto?
0: O Caiado, ele tá olhando agora pro próprio quintal, já que o voo nacional dele tá caminhando aí para um insucesso, né? Ele não conseguiu aí ser a famosa terceira via dentro desse processo, e agora ele corre para Goiás porque o segundo turno é quase uma realidade, isso na visão do CEO do Atlas Intel, que fala pro mesmo popular hoje, o Andrei Roman, que a chance de segundo turno é 99% na visão dele. E a Atlas Intel, ela tem acertado aí nos últimos anos várias previsões, né, por ser uma pesquisa mais complexa de internet, pela quantidade muito alta de eleitores ouvidos dentro desse processo. Então o Caiado volta a olhar para dentro de casa porque primeiro, ele tem que garantir uma vitória da esposa da ex-primeira dama Gracinha Caiada, e uma boa vitória para não haver dúvidas sobre da questão da sua liderança, e outra é talvez evitar este segundo turno para mostrar que ainda tem uma liderança muito forte dentro desse processo. Então, de fato, ele tá jogando a toalha aí. Não sei, não, o termo não é esse. O Caiado não é um homem de jogar a toalha, mas ele tá aí.
1: Aqui não joga toalha, não, rapaz.
0: Readaptando a rota.
1: Né? Vamos lá.
0: Porque tem que olhar para dentro de casa.
1: 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Tem um ouvinte que fica agoniado quando a rádio não pega.
9: Bom dia, Zé Luiz. Dia. Bom dia, Pablo. Bom dia, pessoal da bancada. Aqui é o Diogo, Silvânia. Dia. Vocês falando ainda do rádio, da tecnologia. Não fico contrário demais que no carro que eu trabalho. Eu vou todo dia, meu, sim. Cada trabalho tem que andar todo dia, né? Eu fico contrariado quando eu tô indo de Silvânia pra Vianópolis, dá uma interferência de outra rádio, uma rádio evangélica lá de Brasília, no meio do sinal da coisa. Eu fico agoniado porque aí não tem sinal de internet. O sinal da internet cai do celular, não tem como viver pelo YouTube até eu chegar lá no local que tem sinal. E aí fica interferindo de outra rádio no meio. Nossa senhora, eu fico contrariado. Mas, como diz, né? A tecnologia vai chegando e as coisas vão melhorando, né?
1: É, não, quando você tiver o rádio híbrido, se tiver sinal de internet, você não vai sofrer esse tipo de problema e vai melhorar aí, pode ter certeza, estamos tomando providências aqui. Frank Cardoso, assessor técnico da Secretaria Municipal de Saúde, seja bem-vindo, bom dia, Frank, ele vai falar sobre um assunto importantíssimo que é a contratação do Einstein, Hospital Israelita. Bom dia, Frank.
10: Muito bom dia, Zé Luiz, bom dia, Fábio Costa, é um prazer estar aqui com vocês, o restante da turma que está aqui com a gente compondo essa manhã maravilhosa. É pra gente sempre uma grande honra estar aqui, poder trazer um pouco mais de informação, né, daquilo que a gente faz na secretaria para melhorar e para fazer um serviço de saúde cada vez melhor. A ideia é conseguir reconstruir a saúde pouco a pouco, entregando cada vez um pouco mais de dignidade. Sabemos ainda que temos muito a fazer, conhecemos os nossos gargalos, trabalhamos com os órgãos de controle em parceria para isso e agora estamos aí entregando mais um bom projeto que tenho certeza que vai trazer bons resultados.
1: E aí, como é que vai funcionar essa contratação do Hospital Einstein?
10: A realidade é que esse contrato acabou gerando um certo burburinho por conta de algumas diferenças de atendimento, né? O pessoal pensou que era um contrato de terceirização, que a gente estava terceirizando o serviço de saúde, que a gente estava terceirizando unidade de saúde, quando na realidade é um serviço de coparticipação entre a secretaria e o Hospital Israelita Albert Einstein para conseguir entregar projetos novos na rede de urgência, conseguir trabalhar capacitações, conseguir trabalhar em metodologias, né? Que é a Lean Six Sigma, uma metodologia muito validada no mundo da gestão, inclusive com validação e certificação Green Belt para 120, 130 profissionais da rede.
1: Bom, olha só, o contrato vai custar 4,5 milhões, com duração de 2 anos, foi assinado agora dia 14, e o que o Einstein vai fazer para a gestão de saúde do município de Goiânia? Identificar gargalhos, retrabalhos e tempo de espera nas unidades, desenvolver competências de liderança e tomadas de decisão baseadas em dados para os profissionais. O hospital não vai assumir a gestão de UPAs, CAIs ou CIAMES. Bem, e aí o Einstein vai trabalhar, na verdade, para melhorar a eficiência do atendimento, é isso?
10: A realidade é que Frank, a gente vai trabalhar junto com o hospital para conseguir identificar os gargalos, gerar planos de trabalho, qualificar pessoas e aplicar projetos na saúde de Goiânia. Então, um grande diferencial desse tipo de contratação, que quando a gente olha o número absoluto, parece um número muito grande, né? Na verdade, é um número muito grande, mas quando nós entendemos a realidade de Goiânia, nós estamos falando de uma rede de urgência aí de 11, 12 unidades de saúde, e esse número é diluído entre todas elas, diluído entre os profissionais de gestão que ali atuam. Então, quando nós temos uma rede igual Goiânia, infelizmente 4,5 milhões acaba não sendo um número tão expressivo assim para 2 anos. É um número muito grande, é um montante de dinheiro que dá para fazer muita coisa, mas quando nós diluímos na realidade Goiânia, fica realmente justo a execução do serviço, principalmente quando a gente está falando aí de uma entidade de saúde, né, de uma instituição que tem notório reconhecimento público, que tem reconhecimento nacional e internacional e com certeza tem a agregar para a gente não está trabalhando aí com uma contratação que deixa margem de dúvidas, né? Nós trabalhamos dentro do processo padrão, do processo de contratação habitual da secretaria, para que a gente consiga realmente trazer uma instituição dessa e entregar um bom serviço e conseguir, para quem está nos ouvindo, o que que isso vai me trazer de resultado, né? O que que isso, enquanto população de Goiânia, vai sentir? As pessoas vão sentir melhora no tempo de atendimento, melhora no processo dentro de uma unidade de saúde, no qual ela chega, o fluxo de atendimento passa a ser melhor, ela é atendida mais rápido, ela chega na medicação mais rápido, ela faz o exame de forma mais assertiva, e isso garante qualidade de assistência.
1: 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Tem ouvinte gravando.
11: Zé Luiz, bom dia Pablo, bom dia aos demais aí da mesa. Zé Luiz, Haroldo de Trindade, partindo para Brasília. Aqui, há uns 15 dias atrás, eu te disse aí a frase de uma jornalista, né? Malu Gaspar, não morro de amor por ela, mas verdade seja dito, né? O Vorcaro e o compro todo mundo que tava à venda, né? Cada um teve seu preço, né? Meu Deus, ainda tá querendo jogar isso no colo do governo. Meu amigo, que loucura. Um abraço.
1: E o Flávio Bolsonaro ontem, ao ser perguntado se ele sabia das últimas envolvendo Cássio Nunes, ele falou que estava sabendo. Estrategicamente, ele disse que não sabia. 7:37, Pablo.
2: Em relação a isso, né? Ontem a Quest mostrou algo ruim para Flávio Bolsonaro, que foi o aumento do vínculo das pessoas do escândalo do Banco Master com a família Bolsonaro. Porque ainda continua assim, tipo, quem tá envolvido nessa história? A disparada era todos, aí segundo lugar, empate técnico ali, Bolsonaro e Lula. Agora descolou, o todos caiu, a família Bolsonaro disparou e o Lula permaneceu estável. Ou seja, as pessoas estão vinculando mais essa enxurrada de informações envolvendo esse ecossistema do Master, do Vorcaro, com a família Bolsonaro. Eu digo, as pessoas não são cracudas de política, não fica acompanhando tudo na lupa igual a gente. Ela tem as outras demandas justas da vida, isso acaba dragando a atenção delas e a política entra numa questão mais marginal, mais de lado ali. Claro, agora isso se intensifica pela proximidade da urna, mas não é assim nesse ritmo que as pessoas consomem o noticiário político.
1: Bom, daqui a pouquinho a gente vai atualizar sobre as buscas pelo helicóptero que levava o cantor Rick e o empresário Bruno Avelar, além de outras pessoas. Esse helicóptero que desapareceu ontem em Santa Catarina, escolheram a Audi, é viver excelência. E agora com o Grupo Tecar, a Audi Center Goiânia eleva ainda mais essa experiência. Frank, muito obrigado pela presença, o Frank da Secretaria Municipal de Saúde, e esperamos, né, que essa parceria com o Albert Einstein traga uma melhora efetiva do atendimento das pessoas aqui que tratam através do sistema de saúde pública gerido pela Secretaria Municipal de Saúde de Goiânia.
10: Agradeço a oportunidade, não posso deixar de reforçar aqui, né, que existe um interesse claro da gestão na qualificação de pessoas, na capacitação de pessoas, é um interesse do prefeito Sandro Mabel que a gente sempre busque, né, as melhores estratégias, melhores saídas. O secretário Dr. Luiz Pelizer está muito atento a isso e a gente trabalha sim para melhorar, para trazer mais qualidade, para trazer e construir dignidade na saúde de Goiânia.
1: Valeu, Frank, muitíssimo obrigado. A gente volta com muitas outras notícias em instantes aqui no Falando Sério da Interativa, que vai até 8:15. 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
8: Bora lá, falando sério na Rádio Interativa FM. Vamos lá com o ouvinte. O próximo ouvinte fala sobre o ataque de um enxame de abelhas que aconteceu na Grande Belo Horizonte contra uma menina de 12 anos que foi salva por um motoboy herói de 34 anos. E depois, né, pelas funcionárias de uma escola pública.
9: Interativa, bom dia José Luiz, bom dia Pablo, bom dia Tony Carlos. Nossa, é louvável demais a atitude desse motoboy, né? Porque hoje a gente vê as pessoas, todo mundo andando tão individualista, todo mundo andando preocupado só em se defender, defender o seu, que parar pra defender o outro, especialmente uma criança, é louvável. Mas José Luiz, só fazendo um adendo, uma contribuição à sua fala, rios, lagos, não é a melhor solução para fugir de abelhas, tá, José? O Corpo de Bombeiro diz que é a pior decisão, porque elas não vão embora imediatamente do rio, elas ficam sobrevoando ali, e toda vez que você for respirar ali, transformando gás carbônico, elas ficam mais atraídas, sem falar o risco de afogamento devido ao pânico, né? O mais indicado é correr em linha reta, não correr em zigue-zague, protegendo as vias aéreas, né? Ou com a roupa, ou com o braço, e procurar lugar fechado, né? O quanto antes. E nunca, nunca, nunca se debater, não ficar lutando contra elas, é correr sempre em linha reta, não em zigue-zague. Abraço, professor Will.
8: Ô, professor Will, mas e quando elas já estão fervendo em cima do corpo da pessoa, como era o caso dessa garotinha? O próximo ouvinte está dizendo que a substância que ele usou para tentar espantar as abelhas era spray desodorante.
0: Zé Luiz, o spray que o rapaz bateu na menina era um spray desodorante.
8: Valeu, muito obrigado, ouvinte. Bora lá, sequência do Falando Sério na Rádio Interativa FM. Vamos agora com as atualizações a respeito das buscas pelo helicóptero com o cantor Rick e um empresário. Mau tempo na Serra Catarinense dificulta buscas pelo helicóptero. Bombeiros ainda não encontraram a aeronave ou ocupantes. Operação foi ampliada após sinal de celular. As equipes de resgate seguiram na madrugada de hoje com as operações de busca pelo helicóptero desaparecido, apesar do tempo, né, fechado. Dentro da aeronave estavam o cantor Rick, da dupla com René, e o empresário Bruno Avelar, do projeto O Poder do Network. Além do cantor e do empresário, o videomaker Paulo Soares e o piloto também estavam a bordo. Os esforços inicialmente se concentram na região do município de Urubici, na Serra Catarinense. No entanto, a área foi ampliada para uma distância de cerca de 30 quilômetros após o registro do último sinal de celular de um dos tripulantes. Segundo autoridades, para ampliar as buscas, uma nova equipe está atuando desde as 6 horas da manhã, além do reforço com 2 cães de busca dos bombeiros. E o grande problema aqui, o grande desafio, é a imensa área, né, a ser vasculhada, e área formada em grande parte por serra, por montanha, por encostas e por locais com uma vegetação muito alta. E isso, claro, professor Danilo, dificulta muito. Professor Danilo,
10: tem,
8: por favor.
10: Visibilidade, né, José? Então, isso dificulta muito as buscas. Eu vi que eles estão utilizando drones com infravermelho para identificar manchas de calor, né? Talvez isso ajude aí nas buscas.
8: É verdade. 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
11: Bom dia, Interativa. Bom dia. Os escândalos no Brasil estão ficando quase que diários. Foco agora é o STF. Mas não nos esqueçamos que tem muitos políticos também envolvidos no caso Master. Davi Alcolumbre, Ciro Nogueira e por aí vai. Abraço a todos, Elemar, Goiânia.
8: Elemar, Goiânia, um abraço para você. Bom, Davi Alcolumbre, o presidente do Senado, é acusado de segurar a leitura e a instalação dos requerimentos de CPMI, Comissão Parlamentar Mista de Inquérito do Banco Master, no Congresso Nacional. Senadores da oposição e governistas cobram explicações enquanto parlamentares acionaram o STF com mandados de segurança para tentar forçar a instalação dessa CPMI. Vamos lá, tem ouvinte interagindo com a gente. Agora, voltando lá naquele comentário do ouvinte que falou da Malu Gaspar e o comentário de que o Master comprou o Master e o Vorkaro, Vorkaro do Master comprou todo mundo que estava à venda em Brasília. É importante essa ressalva, à venda, né? Porque a gente não pode partir do pressuposto que todo mundo é comprável. Ah, depende do preço. Tem gente que é correta e que não vai fazer coisa errada, mesmo que chegue em todo o dinheiro do mundo da pessoa. Mas assim, quem está à venda, as pessoas que dependendo do valor fazem qualquer negócio, aí sim. Por isso que é importante sempre fazer essa ressalva, que é perfeita. Comprou todo mundo que estava à venda.
10: José, e tem duas figuras nesse processo aí que vale a ressalva de uma postura muito correta, que é o Galípolo, do Banco Central, e o Fernando Haddad. Acho que a gente valoriza pouco a postura dos dois, porque assim, não tem nada, muito pelo contrário, né? Na gestão deles, o Banco Master foi liquidado, né?
8: É, assim, o Galípolo, presidente do Banco Central, que inclusive esteve numa reunião com o Vorkaro na sala do presidente Lula, no Palácio do Planalto, né? Que não se deixou levar por nada e seguiu firmemente com, deixou o processo correr, né? Normalmente, até que o Banco Master fosse liquidado. E Fernando Haddad, que era o todo poderoso da economia do governo, que não quis nem recebê-lo. E fala, e ninguém conseguiu provar até agora que tenha sido diferente. Fala que nunca recebeu o Vorkaro, apesar de todas as pessoas que o pressionaram, que fizeram lobby para que Vorkaro fosse por ele recebido na época em que ele comandava a economia do Brasil. Vamos lá, agora são 7:53. Tony Carlos.
12: O Fernando Haddad, ele é um soldado de primeira hora do Lula, né? O Lula sempre coloca ele numas furadas e ele ele aceita, bate continência pro presidente e aceita. Ele tá lá em São Paulo na difícil missão de tentar destronar o Tarcísio, tá difícil, a eleição lá tá caminhando para ser liquidada no primeiro
8: turno. Você sabe mais do que eu que ele foi para essa missão já sabendo que ele ia perder. Mas o apelo do Lula foi o seguinte: não tem ninguém melhor, é o maior colégio eleitoral do Brasil. Se a gente for muito mal lá nas eleições, né, a possibilidade de ganhar a eleição do Brasil é muito ruim. Então seria uma forma de perder, mas não perder assim de maneira muito vergonhosa, no maior colégio eleitoral do Brasil, tentando puxar também a votação das candidatas ao Senado, da chapa, e tentando puxar um pouco a votação do próprio Lula naquele estado. Então, ele já foi para perder, mas para perder não de uma maneira vergonhosa.
12: Justamente, eu tô destacando é isso, ele aceita a missão para ele, é missão dada, a missão é cumprida, né? Dentro desse processo. Apesar de lá tá muito difícil e ela tá caminhando para a decisão do primeiro turno. Ele que foi candidato a presidente quando o Lula tava preso, ou seja, ele é muito querido pelo Lula, né, dentro desse processo, e é um dos possíveis sucessores dele no espólio político do PT,
8: acho,
12: né?
8: Que hoje é o sucessor natural, né? Isso. Daqui 4 anos,
12: em,
8: né,
12: tese,
8: vai
12: sim.
8: Ser o provável candidato do PT à presidência da República.
12: Em tese sim, mas o problema é que o PT é muito fragmentado, né? O único que dá conta de unir ali é o Lula, né? Os demais ali, esse é o desafio dele. Mas isso é uma conversa para daqui a 4 anos, né, Zé?
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13: E tudo na hipótese de vitória do Lula, né? Porque a derrota do Lula já vai colocar agora o PT num processo de divã. Vai ter que se compreender novamente, sabe? Com que perde uma eleição sentado na cadeira, ou seja, é um governo que foi ruim, então isso vai acelerar um processo de renovação. Agora, na hipótese de vitória do Lula, pode anotar isso aqui. Tradicionalmente, o Lula faz o quê? Coloca o escolhido como sucessor na Casa Civil. Foi assim que o Zé Dirceu lá no primeiro governo. O Zé Dirceu caiu na crise do Mensalão. Mas ele seria o sucessor do Lula. na hipótese. Depois o Palocci cresceu ali na especulação. Aí o Palocci se enrolou também, a Dilma foi colocada na Casa Civil. Foi preparada politicamente para, em 2010, concorrer à eleição. Olha, se, na hipótese de vitória do Lula, o Haddad provavelmente não vai vencer em São Paulo, como o Tony bem colocou, sabe? Vai ser provavelmente, pode anotar isso aqui, ó, chamado para assumir a Casa Civil, para fazer essa articulação política, já ocupou o Ministério da Educação, já ocupou o Ministério da Fazenda, vai para a Casa Civil, sendo preparado para a sucessão de 2030. Se esse for o passo, pode saber que isso vai acontecer. Agora, tem um negócio. O Tony falou dessas pressões, divisões internas que existem dentro do Partido dos Trabalhadores. O PT do Nordeste não vai engolir fácil outro paulista. Até porque o esteio real de votos do PT hoje no Brasil é o Nordeste. Vários quadros surgem lá. No Ceará, no Piauí, na Bahia, todo mundo quer seu espaço. Todo mundo se almeja e fala assim, calma aí. A gente dá os votos tudo, dá um caminhão de votos pros caras e São Paulo, que perde todas, vai indicar de novo, essa disputa vai acontecer.
8: Bora lá com mais notícias e depois tem mais interatividade com os ouvintes. 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Ora lá, temos aqui ouvintes interagindo com a gente. Tem aqui a participação do nosso ouvinte que diz sobre o herói que salvou a menina das abelhas na Grande Belo Horizonte. Alguns youtubers doaram um carro para esse rapaz. O motoboy que salvou a menina se emociona ao ganhar um carro e uma moto. Olha que legal, né? Que legal. E com certeza, no momento em que ele foi lá e se arriscou, é importante frisar isso, salvar alguém que está sofrendo um ataque de um enxame de abelhas também é se arriscar. Ele saiu todo cheio. Quando o entrevistaram pela Rede Globo lá, pra sair no Fantástico, a repórter repara, você tá cheio de picadas, né? Ele ficou cheio de ferroadas de abelha também. Então, no momento em que ele se arriscou a sua própria vida pra salvar a menina, com certeza ele não tava pensando em recompensa nenhuma. Ele pensou apenas em salvar uma menininha, inclusive usando o instinto de pai que ele tem, né? Ele falou que ele tem duas meninas e que aquela menina lembrou a filha mais velha dele. E aí, claro, né? Isso é uma associação imediata, essa empatia. Poxa, se fosse a minha filha, como é que eu agiria? Como é que eu gostaria que um estranho que estivesse passando na rua agisse para ajudá-la, para salvá-la? Vamos lá, tem aqui o ouvinte que está dizendo o seguinte, pelo 3226-9490, 3226-9490. Tem aqui um ouvinte perguntando, cadê a OAB para se manifestar sobre o Cássio Nunes? 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
24: 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Mô, você consegue pegar a Sofia hoje? Tem uma reunião às 4, depois preciso passar no mercado. Tô presa no trânsito, tem uma marcha lenta na minha frente, não anda. Agora fechou tudo, vou chegar atrasada. Você consegue ir no mercado também? E pronto, a polícia me parou. 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
26: É a

0: Última parte do programa aqui na última pesquisa, no último semestre, veio em primeiro lugar geral em audiência.
1: Sobre essa questão do combustível, é muito fácil resolver, Zé. Eu não desço do carro pra conferir nada, não. Eu falo pra pessoa, eu quero o etanol. Se ele colocou aditivado, na hora de pagar, eu vou conferir o preço.

0: meu amigo.
1: E é o desgaste, então, né? A gente tem tanta coisa pra resolver durante o dia que você vai pagar ali no final das contas 5, 6 reais, 10 reais a mais num tanque do carro. Você fala, ah, cara, vou embora, você fica com raiva, mas deixa pra lá.
0: E aquele posto de um hipermercado onde existe, já teve até um frentista que explicou pra nós aqui, não, você tem que vender pelo menos 40% de aditivada pra ganhar bônus. Se você vender menos, o seu bônus vai pra outro frentista, aquele que fica tentando forçar você de todo jeito a colocar aditivada e você não quer. Rapaz, eu chego a sair do carro e falar, a última vez foi uma mulher, ela insistiu 4 vezes. Eu falei, olha, eu não quero ser grosseiro com você, eu tô falando com toda a educação, eu não quero aditivada, eu sei que vocês ganham bônus pra fazer isso, pra forçar, mas eu não quero, bota comum mesmo, por favor. Eu cheguei a me exaltar desse jeito.
1: É muito invasivo, né?
2: E tem uma outra ainda que é o seguinte, só tem aditivada.
0: Ah, é, né? O golpe, só tem aditivada. Aí você vai pro outro, pro próximo posto, né?
1: É um combo de pequenos golpes, né? A aditivada é a paleta do limpador de para-brisa e é o aditivo pra limpar o tanque do carro.
0: Querem te empurrar tudo que tem direito, né? Vamos lá, estamos aqui no finalzinho do Falando Sério na Rádio Interativa FM. Pablo Costa, carro elétrico agora, é bom passar o largo desse problema de combustível, né, Pablo Costa?
3: Eu já não me ligava disso quando abastecia, entendeu? Eu já não ficava ali, no Zé Regrismo ali, 33 centavos a mais, 17 centavos. Bicho do céu, a vida é curta demais pra ficar pensando nisso. Eu não trabalho com isso, sim, motorista de Uber, sim, tem um negócio que é 1, 2 tanques por dia, né, cara? Agora eu era 1 tanque por semana, velho, sabe, assim, tá doido. Eu sou o tipo de cara, eu não... Chego lá pra olhar legume, você acha que eu vou ficar lá escolhendo tomate? Tava fazendo foto assim, ó, bicho. Na casa mesmo. Não, bicho, a vida é curta demais pra você ficar estressando com isso aí. Porque senão, cara, é tanto detalhezinho na sua vida. Não, é o ventilador ali que tá ligado. É não sei o que ali. Bicho, você fica no Zé Regrismo assim, cara, e não sai do lugar. Eu sou o tipo de cara que não esquenta com pequenas coisas, não, cara. Os grandes debates me interessam.
1: Agora, olha, a bandeja de morango tem que escolher, pô. Porque se coloca o morango por cima é bom, o morango do fungo é ruim.
0: Tá ruim, já tá tudo apodrecendo aquele que fica embaixo, né? E é por causa, é pelo fato da maioria das pessoas ser como o Pablo, é que esse tipo de golpe dá certo. Por quê? A maioria das pessoas hoje fica observando. Quando o carro tá sendo abastecido, a pessoa tá no celular. Ela tá com a cabeça em outro lugar. E aí vem a conta. Você acha que a pessoa tá reparando se foi aditivado, se não foi? Vai fazer a conta, se tá mais caro, se tá mais barato? A maioria paga sem ver. É por isso que colocam lá, forçam a barra da aditivada sem você pedir. A maioria, com certeza, paga sem ver.
3: Né, cara? A gente tem que pensar no Jaiminho, esse grande filósofo contemporâneo. Tem que evitar a fadiga, bicho. Sabe, ficar ali assim pra quê, velho? Sabe, o Jaiminho, sim, ele tem uma filosofia de vida muito pertinente.
1: Essa questão dos postos de atendimento, eu fico impressionado como que ninguém levantou a hipótese de regulamentar o autoatendimento. Porque eu me recordo...
3: Ah, levantou, mas perdeu, né?
1: Eu me recordo, mas isso foi muitos anos atrás. Foi lá na época do FHC,
3: isso, né? É página virada. E é por isso, cara, que esse negócio de, o carro que autodirige, que vai não sei o quê, acabar com as entregas. Bicho, quantos anos nos Estados Unidos tem esse negócio que a gente vê nos filmes que a pessoa mesmo vai lá, o self-service de gasolina, self-service de combustível. Aqui no Brasil não pegou? Vocês acham que uma categoria gigante, como é dos motoristas, dos entregadores, vai deixar vir esse negócio de entrega automática, ganhar esse mercado, botar esse tanto de gente desempregada? Mas assim, gente... Tem que olhar pros lados e entender onde vocês estão, né, cara? Aqui é Brasil, bicho. É outro jeito que funcionam as coisas,
1: né? Porque o posto elétrico já é, né? Autosserviço, né? E tem muito, já tá esparramando assim na cidade, né?
3: É verdade. Não, aí pode ser o carro elétrico, porque como já vem de uma tecnologia do cara já não ser no self-service, pode ser. E o carro elétrico tá crescendo de forma exponencial no Brasil, né?
0: Agora, cara, eu fiquei bastante desanimado. Eu tava vendo um dia desses um programa sobre energia na TV a cabo, né? E tava entrevistando vários especialistas, tava presidente da Shell, etc e tal. E assim, a gente vai ficar muito tempo ainda dependente do petróleo. Porque assim, as fontes renováveis, como energia solar e eólica, elas são incipientes e representam ainda uma parte muito pequena,

0: talvez, no máximo 3% da matriz energética mundial. E quando você fala de aviões, de grandes aviões, de grandes navios, a gente vai ficar dependente ainda, talvez, por décadas do petróleo. Enquanto não desenvolverem tecnologia suficiente e acessível para o hidrogênio, por exemplo, não adianta a gente achar que não, o navio vai ser movido a eletricidade, esquece. É inviável, né? Pela força necessária, pelo tamanho, peso das baterias que seriam necessárias, a energia elétrica é inviável para o navio, é inviável, pelo menos com a tecnologia que nós temos hoje, para os aviões, para os grandes aviões, né? Porque você precisaria também de uma quantidade imensa de baterias e de um peso muito grande. Então, e aí para esse consumo pesado, onde se requer muita força, não está falando do carrinho, não. A energia proveniente dos fósseis, ela infelizmente vai ser necessária e fundamental para o mundo ainda por muitos anos, talvez ainda por muitas décadas.
1: Sem falar o lobby, né? Que vai ter, eles vão querer usar ali até secar. Você não tá vendo o custo que tá sendo para tirar o amianto lá do norte do estado? Entendeu? Ainda deram mais 5 anos. Ou seja, estão querendo, acaba com a mina logo, explora tudo lá, deixa só o buraco, aí termina a questão da exploração do amianto. E é o mesmo, imagina a força da OPEP nesse processo.
0: 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Meus amigos, por hoje é só. Muito obrigado. André Rodrigues, o cabra da peste, tá chegando. Este programa diferente, que é a hora do cafezinho. Engasguei ali com pão de queijo. Muito obrigado, professor Danilo. Muito obrigado, Tony Carlo e Pablo Costa.
2: Valeu.
1: Obrigado.
3: Ótima terça.
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0: Bom dia, Goiânia. Bom dia, glorioso estado de Goiás. Mais um cafezinho a meus biruleibes. E hoje eu tô com capeta do corpo, cara. DJ aí, camarão, como é que você tá, bicho?
1: Vamos exorcizar.
0: Esse gritinho mesmo. Não, mas tô bem, tô brincando. Tô chuchu, beleza.
1: Por enquanto.
0: Embora um pouco triste.
1: É só não olhar muito pro celular, que daqui a pouquinho muda tudo.
0: Falei o DJ, já jogando praga aqui na vida dos
1: não,
0: outros.
1: Não, é a realidade do seu dia a dia, ultimamente.
0: É, rapaz, esse programa que luta vorazmente contra a malícia do mundo e a pequenez do espírito está no ar, bicho.
1: Cara, tá nublado, mas não porém,
0: chove.
1: Todavia.
0: Não chove.
1: Muito calor, mormaço, abafado.
0: É, eu tô no bar, mas tô sem beber.
1: Um pouquinho, gente, um pouquinho mais ou menos. Uma coisa assim de 15 graus tava bom pra mim.
0: Rapaz, eu queria uma tempestade.
1: Não,
0: granizo.
1: Calma, não. Faz isso. Não. Goiânia não tem estrutura pra tal.
0: Como assim, rapaz?
1: Não. Faz isso não.
0: Tem tempestade aqui desde que o mundo é mundo, rapaz. Desde que o Iris era menino.
1: As tempestades são cada vez mais potentes.
0: Brutais, né?
1: Brutais. Não.
0: É o ninho, né?
1: Ixi,
0: é, bicho,
1: fala,
0: não é brinquedo viu? Não, viu, Di? Olha, enquete Pano Bianco, academia de hoje. Eita, moleque, cadê a enquete? Pô, tá, cadê? Eu escrevi um negócio aqui, rapaz. Cadê? Tá aqui, bicho.
1: Rapaz, tô de cadeira nova.
0: Você viu? Também. Gostou?
1: Não.
0: Prefiro
1: véio,
0: antiga.
1: Tá do véio, né? O véio gosta da coisa.
0: Não, e essa tava aqui, ó, pra eu sentar. Eu mudei, porque eu prefiro a tradicional,
1: tá certo,
0: que é minha.
1: Muito bom, tá bom pra você, tá certo.
0: Olha, qual a viagem traumatizante da sua vida para onde você não voltaria? Nem que desse a moléstia, nem que desse a cachorra e a gota serena, tá bom? Viagens porcarias da vida. E às vezes, a gente faz viagens porcarias pra lugares
1: não,
0: extraordinários.
1: Pode ser perto, tá? Pode ser perto. Uma resenha com os amigos. Ah, um amigo meu me chamou pra ir numa chácara dele aqui perto. Foi, ó.
0: Vale tudo.
1: Foi horrível.
0: Desde viagem pra Tailândia até pra uma chácara aqui em Aparecida.
1: Em Aparecida de Goiânia.
0: Tá certo? 3226-9490. Temos kit Biostratos e par de ingressos e demais dois pares, tá bom? Participe conosco. Esse programa vai até às 10 e pouquinho, bicho. Tamo junto.
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0: Green Day.

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0: Swedish House Mafia and John Martin, senhoras e senhores. 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Esses foram nossos gentis patrocinadores que apoiam essa virulagem, esse convescote, tá legal? Cadu, bom dia, como é que você tá, querido?
1: Bom dia, queridos ouvintes da Rádio Interativa, sempre maravilhoso estar aqui e queria só lembrar todo mundo que sabe aquela promessa que você fez no início do ano?
0: Que promessa? Olha, cuidado com as promessas que eu faço, não leva a sério, tá? Eu só cumpro as promessas de amor.
1: Então,
0: tá ok?
1: Dá tempo de prometer amar mais, porque falta só 100 dias pra acabar o ano.
0: 100 dias?
1: Exatamente, 100 dias.
0: Tô mandando a areta nosso... decorada já, querido?
1: 2026 tá acabando, gente.
0: Acabou. Ô, Ricardo, você não acorda nenhum dia triste, não, bicho? Todo dia feliz, que
1: é
0: isso?
1: Geralmente é 10 do mês, que é o dia universal dia do vencimento dos boletos.
0: Ah, tá bom, então. Morreu Maria. Valéria Costa, como é que você tá?
2: Bom dia, Biruleibe. Bom dia, cafezeiros. Tô bem, graças a Deus. Essa madrugada viajando.
0: Tava onde? Ah, não, essa
2: eu
0: madrugada.
2: Vou essa madrugada,
0: viajar,
2: agora
0: né?
2: Eu viajo. Vou vai passar uma semana compondo no Rio de Janeiro.
0: É mesmo?
2: É mesmo.
0: Vai ficar hospedada onde, querida?
2: Ah, um B&B lá.
0: Um B&B?
2: É.
0: Onde? Onde?
3: Copacabana Palace.
2: Ah, meu Deus.
0: É um B&B chamado Copa.
2: Ai, pai, para.
0: Não,
2: nada,
0: fala sério,
2: é ali entre Jacarepaguá, aquelas
0: longe,
2: pegadas. É, mas ali tá bom.
3: Um negócio que eu tenho que.
2: Mas é antes ali, é, né? Eu não lembro o nome. É barra
1: né?
2: Alguma coisa. Barra
1: na
2: Olímpica?
1: Barra.
2: Barra, é isso.
0: Ah, é? Perto do lá do negócio do. Do Centro Olímpico.
2: Eu acho que é ali.
0: Onde os atletas se hospedavam lá, né?
2: Tá certo. É
0: João Novaes, carioca, como é que tá?
4: E aí, André, beleza? Bom dia a todos os ouvintes também.
0: Você costuma ficar onde no Rio de Janeiro, João? Você que lá nasceu? Quando
4: atualmente
0: lá
4: na casa
0: vai?
4: Da minha madrinha, na Gávea.
0: Ah, na Gávea é bom, hein?
4: Nossa,
0: Gávea
4: senhora.
2: É bom. O
0: Machado de Assis morava na Gávea, era, né?
4: Não sei dizer, não, acho que não, hein? Era
0: Botafogo,
4: centro.
0: Botafogo,
4: né?
0: Eu acho.
4: Centro, Botafogo.
0: No Meia, aquela porcaria daquele Meia, né?
1: Hoje.
0: Aquilo é terrível, né, bicho? Aquilo só serve pra ouvir Aldi Blanc e lembrar do Getúlio, o Meia. Eu só serve pra isso. Tá bom? João Pedro, videomaker, como é que você tá, querido? Bom dia.
5: Bom dia, André. Bom dia aos ouvintes aí da rádio.
0: Tudo bem? Tá nervoso participar da rádio pela primeira vez?
5: Não, cara, pior que não. Tá tudo
0: tá de boa, né?
5: Tá de boa.
0: Você não tem vergonha na cara, né, bicho? Então facilita, né?
5: Não, pior que não.
0: Tá certo. Olha, nossa enquete Pano Bianco Academia de hoje, senhoras e senhores. Seguinte, essa aqui é perigosa, viu? Qual a viagem traumatizante da sua vida? Pra onde você não voltaria de jeito maneira? João Novaes com a palavra.
4: Rapaz, tava lembrando aqui, uma vez a gente tava indo em família pro Nordeste de carro, a gente teve que dormir em Botirama. Você conhece Botirama?
0: Rapaz,
4: não queira.
0: De lugar
4: e não tinha onde dormir, era um hotel horroroso, assim. Lembro de uma noite sendo trucidado por mosquitos, assim, em Botirama. Muito bom, foi excelente.
3: Eu conheço Mutirama, Mutirama é bom.
0: E Botirama fica onde, hein, gente?
4: Ah, putz, não vou lembrar.
0: Alguém
4: agora.
0: Tem Google aí? Se alguém tiver, pode ajudar.
2: E Botirama?
4: É, na divisa acabado, com a Bahia, gente. Eu acho.
0: Ah, é?
4: Mesmo.
0: É. Isso é entre Minas e lugar nenhum, né? Deve
4: não,
0: ser.
4: Não, rapaz, penso lugar ruim.
0: Ibutirama. Olha, sabe pra onde eu não voltaria de jeito maneiro, DJ? Você sabe, né? Guarujá, cara. São Deus me livre,
1: você
0: Guarujá.
1: Você ficou mal em Guarujá.
0: Meu
1: Guarujá
0: querido,
1: é
0: fiquei mal o escambau. Eu fiquei muitíssimo bem, aliás. Eu estava hospedado no quarto. Sabe quem estava no apartamento ao lado? Filha de senhor Abravanel. Filha
1: uau,
0: de senhor.
1: Então eu falei isso agora. Bem. A praia do Jequitimar Hotel. Ali a praia da Enseada.
0: Jequitimar Hotel, olha isso.
1: Onde
0: o Silvio Santos comprou até o nome da praia. Certo. Jequitimar Hotel.
1: O Casa Grande Hotel na praia de Enseada, ali vale a viagem.
2: A gente não é tão chique.
0: É até bonitinho. Eu não tô falando que é feio, não. Embora eu esteja acostumado com coisa mais paradisíaca, idílica. Afinal de contas, eu nasci no paraíso.
1: Exatamente.
0: No paraíso material.
2: É
0: na cidade do Natal, bicho.
1: Yes.
0: Mas sabe qual é o problema do Guarujá? É o paulista, meu filho.
1: É o paulista. Peso.
0: Tem paulista em todo canto, você acredita?
1: Sim.
2: Eu mesmo,
0: você
2: eu mesmo
0: lado,
2: aqui,
0: tem um paulista.
2: Ó,
3: mas eu acho que é normal, né?
0: Porque lá em Guarujá, né? Com isso tivesse só capixaba, né?
3: É.
0: Mano, você é paulista, Valéria?
2: É, eu nasci no interior lá, né? Eu nasci em Cravinhos, do ladinho ali de Ribeirão. Mas o piqui já entrou na veia.
0: É mesmo? Eu tenho dois brothers de lá.
2: É.
0: E nasceram lá, os irmãos.
2: Não, esses aí não, né?
0: Não, deixa eu te falar, mas nasci em Cravinhos?
2: Não, nasci em Cravinhos.
0: Mas veio cedo pra cá, né?
2: Vim com 6, 7 anos.
0: Então se curou, querida.
2: Já tá tudo bem.
0: Se curou, o importante é não ficar lá.
2: É isso.
0: Nasci em São Paulo, acontece.
5: É, agora é a famosa Goiânia do pé rachado.
0: Já. Que foi aí, DJ? Qual o problema?
3: Essa aqui é pra você, acabei de ver aqui, ó. Segunda-feira difícil. O homem é demitido após levar 40 atestados em 40 segundas-feiras seguidas.
0: Será por
5: quê? É.
0: Não, deixa eu te falar, mas eu não trago atestado aqui, não.
3: Não, é pior, né?
2: Só falta mesmo.
0: Não, que só falta mesmo.
2: Não, né?
0: Não, porque a rádio confia, a direção da rádio confia na minha palavra. Eu digo estou mal, eles acreditam. Eu digo estou bem, estou aqui, eles também confiam,
3: uma
0: né?
3: Coisa, claro. Vamos proceder. Você tá afim de ligar o gatilho agora?
0: Gatilho de quê, querido?
3: Ou no próximo bloco?
0: De saxofone?
3: Não.
0: De quê?
3: Cadu. Cadu vai contar a história dele pra você, eu falo pra você. Até o cavalo do carroceiro chorou.
1: É história de quê, viagens, Cadu?
0: Ah, das viagens.
1: É da pauta de hoje.
0: Não, mas você, cara, você é uma coisa impressionante. Eu sinto orgulho de ser seu amigo e um pouco inveja de não ter a sua vida. Porque todo
3: Deus.
0: Final de semana tá ele o Anderson.
3: Não, negativo. Não é todo final de semana, é todo dia.
0: Todo dia, né, bicho?
3: É todo dia.
0: Esse final de semana, gente. Vamos pra onde?
1: Esse final de semana, pro Pirinópolis.
0: Olha isso. Eu quero essa vida, João Novaes. Eu não quero a minha vida miserável, não.
1: Tem um
0: cara.
1: Festival gratuito incrível com nossa amiga Nila Branco lá, chamado Guardiões da Arte.
0: É
1: evento
0: mesmo?
1: Gratuito no quintal de Santa Dica.
0: É festival de RPG?
1: Não.
0: Guardiões da Arte? É complicado.
2: Né? Parece que eles estão ali Dungeons and Dragons.
3: Power Rangers?
0: É Power Rangers. Tá quantos anos, hein, ô João?
5: 19?
0: O cara com 19 não sabe dizer bom dia pra uma mulher, né, João?
5: Verdade.
0: Não é,
5: João?
0: A tua geração pegou Power Rangers?
5: Não, é o pior que eu peguei, mano. Bom dia e companhia.
0: É
5: eu ainda cheguei a pegar.
0: Tinha Power Ranger lá?
5: Tinha.
0: Qual era o seu Power Ranger preferido?
5: Ah, esse me pegou, acho que o verde.
0: O Power Ranger verde?
5: Era.
0: Do Goiás?
5: Isso.
0: Que papo nada a ver, senão. Que papo
3: torto.
1: Que papo gasta energia no M, né, bicho?
0: Jeito, né? Não, tudo bem, gente, mas ó. Agora, eu tô passando por uma dificuldade, vocês sabiam?
3: Não.
0: Não, minha namorada tá brigada comigo.
3: Ah, que novidade.
1: Peraí. Corta a trilha.
2: Vai.
3: Normal.
0: Normal não. Tô sofrendo, cara.
2: É um dia sim, outro
0: não,
2: também.
0: Tô sofrendo.
2: Não,
3: e pensar que esse fim de semana eu tava no Castros com ela.
0: É uma beleza. Só que aí no domingo
4: revelando
0: eu tava
4: na
0: bem.
4: Intimidade.
0: É, domingo eu tava bem, João?
5: Não, mano, pior que não tava.
0: Eu tava
2: que
0: mal,
2: que
0: não tava,
2: aprontou,
0: João?
2: André?
0: Não, querida, muito trabalho, muita confusão, muito problema, muita conta, muito isso, muito aquilo.
2: A vida,
0: aí,
2: né?
0: Aí
2: resumindo.
0: Sabe quando você desconta? Sabe?
2: Sei.
0: Toda a porcaria do mundo em cima do seu companheiro ou da sua companheira.
1: Quem tá perto pega, cara.
0: Agora, aí o erro agora é dela que ainda não me perdoou, tá me dando gelo, tá?
4: Eu acho que agora é o momento de você tocar aquela música de DJ, ele pedir desculpas ao vivo.
0: Eu tô pedindo desculpas aqui.
1: Ele tinha que fazer uma aula de crossfit com ela.
0: Ô bicho, mas sabe o que é o pior de tudo? É porque a gente tem um ano e tanto já de namoro. Mas aí nesses momentos a gente descobre fatidicamente, pelo menos eu descubro fatidicamente, tô perdidamente apaixonado, que a mulher passa um dia me dando
1: gelo. Bolo,
0: eu fico deprê, eu fico macambuzo, eu fico brocochó, eu fico bebê, bobobó.
4: É bom pra lembrar as prioridades,
3: essa
4: né?
3: Essa aí é a da forma vida. Dele
4: tratar tá bem desculpa. Quem te ama, não
0: é
4: mesmo?
0: Você tem razão. Viu?
3: Essa é a forma dele se desculpar, tá bom? Não. Agora é o seguinte, próximo.
4: Isso foi um desculpa, Gabriela, bloco. Isso foi um pedido de desculpa.
3: A gente vai ouvir a história do Cadu.
2: Macambúzia do...
0: É, tá bom, tem história pesada.
3: Não,
0: aí,
3: ele tava cara. Tremendo e suado.
0: É mesmo? Já
1: liberou uns gatilhos aqui de viagem.
0: Olha, ao som de Roberto Carlos, a gente encerra esse bloco, tá bom? E eu peço a participação de vocês pelo 3226-9490 com a viagem que você não repetiria na sua vida. Viagem traumatizante. Tá, kit Biostratos, par de ingressos, cinemais. Ô, João Pedro, fala aí pra mim assim, maestro, por favor. Chama o maestro.
5: Maestro, por favor.

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0: Você ouviu o cantor AJ McLean, tá bom? Como é que é, irmão?
1: Ele é um dos integrantes do Backstreet Boys.
0: Ah, é? O querido AJ, eu sei disso, saudade dele. 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Beleza? Olha, é a Ziriga, o tempo hoje, a Sapucaí é grande, muito ouvinte participando, enquete Pano Bianco, academia de hoje. Viagem traumatizante, para onde você não voltaria? Tem ouvinte aqui, por exemplo, não deixou nome, mas fala: minha viagem traumatizante foi pra Bahia, extremo sul. Morei lá por 14 anos, voltei pra Goiânia, minha terra natal. Quero mandar um beijo para o André e o João Pedro, que mora no meu coração. É parente teu aqui, João?
2: Certeza que é minha mãe.
0: É tua mãe, é? Aquela querida, um beijo pra mãe. Ó, que você criou bem esse menino, viu? Esse menino aqui não existe. É um colosso de trabalho e de disciplina. Parabéns, verdade, viu, bicho?
3: Uma potência, só 19 aninhos.
0: Não,
3: só.
0: Isso aqui não existe, não.
4: Tá quase um feto.
0: Deixa eu te falar, os melhores editores da cidade. Só falta ele descobrir. Você já sabe disso, João?
2: Tá, você me fala isso todo dia.
0: É, pois bem.
2: Você é elogiado.
0: Pois não. O cara é o Croix, tá legal?
4: Atrasa um serviço pra você ver.
2: Verdade.
0: Tá bom, mas aqui não atrasa, não, viu? Me enviou vídeo ontem, 2 horas da manhã, né, João?
2: 2 horas.
0: Olha isso, tá aqui acordado. Impressionante. E tá aí, João Novaes, tá acostumado a lidar com editor. Ô cambada de pessoas maravilhosas, né, João?
3: É complicado. De campanha, é complicado. Então, né? Prazos.
0: Das profissões mais difíceis de lidar na vida, uma delas é com editor. Editor é pior, só designer.
5: É. Você já lidou com músico da noite?
0: Não lidei, graças a Deus.
5: É, meu amigo, aqueles que bebem mais.
4: Conhaque.
3: E dependendo do horário, né, amigo?
0: Mas o cara tem que beber mesmo pra esquecer que é músico.
5: Mano, mas aí os caras caem da bateria pra trás. É, né? Coisas maravilhosas.
0: Aí é difícil. Olha, ouvinte, o DJ, manda bala aí.
4: Vamos lá,
0: por
4: ouvinte
0: favor.
4: Participando.
6: Bom dia, cafezeiros. Aqui quem fala é Leonardo. Uma viagem que eu não voltaria com certeza.
0: Qual?
6: Que eu não trago boas lembranças.
0: Pois não, querido.
6: É pro Rio de Janeiro.
0: Por quê, meu filho?
6: Cara, muita confusão.
0: Brasil, né?
6: Muita gente tentando passar a gente pra trás.
0: Cariocas, né?
6: Muito perigo, muita isso. Tensão.
5: É.
6: Cidade maravilhosa.
0: Cara, é porque você não pode ir desprevenido pro Rio, né? Você tem que saber onde tá pisando.
2: O famoso pra gringa é mais caro.
4: Não, você tem que ir com um colete à prova de bala, um R15, normal. Normal, é o kit básico.
3: É a terra do malandro, mané, né?
0: É verdade. É a terra do malandro que quer ser mais malandro que é malandragem.
4: Já falei aqui, vou repetir. Minha primeira experiência com Rio de Janeiro. Desci lá, aeroporto e tal, peguei o táxi na época.
5: Sim.
4: O taxista falou: o senhor poderia deitar no banco traseiro?
0: Eu falei, o quê?
2: Sim.
4: O quê? Ele falou: é pra sua proteção.
0: Vamos passar ali na Avenida Brasil?
4: Eu falei: bem-vindo ao Rio de Janeiro.
3: Estava descendo no Galeão, né?
4: Cara, acho que era.
5: E o meu
3: aí você passa
5: Galeão,
3: Natal da favela do João ali, que o bicho
4: da
3: pega.
4: Linha amarela. Um negócio de linha amarela ali.
5: Linha amarela, linha vermelha.
0: Não, o meu cartão amarela. De visita no Rio.
4: Eu faixa acho, de Gaza, né?
0: Eu devia ter 16, 17 anos, eu desembarquei no Rio, lá no aeroporto Tom Jobim, na Ilha do Governador.
5: Uh-huh.
0: E aí tudo bem, aí fui lá. E o Tom Jobim é aquela coisa, né? Sei lá, o circo pra Dedéu lá. Não sei, parece um caracol aquela arquitetura lá. Aí eu fui pra pegar um táxi. Aí nisso, antes, eu tava sem cigarro, né? Eu já fumava, infelizmente. Não façam isso, tá, crianças? Por favor, não se matem. Tá, isso é uma das coisas mais deploráveis da vida, mas tudo bem. Aí cheguei pro taxista, falei: o senhor, com esse sotaque que me é peculiar, falei: o senhor teria um cigarro que ele tava fumando? Aí ele virou assim, falou: porra, não tem cigarro de onde tu veio, não, ô Paraíba? Pronto, esse é o cartão de visita no Rio de Janeiro.
4: Tá entendendo?
0: Bem gentil, pô, cara.
5: Eles são ótimos.
0: Não, mas olha.
5: Maravilhosos.
0: É o berço cultural do Brasil. Olha que eu sou nordestino.
4: Falar que, meu amigo, pousar naquele aeroporto de Santos Dumont é uma coisa maravilhosa.
5: É.
4: Viu?
5: Tenso.
4: É pra cardíaco, não.
0: Não, peraí, pô. Mas, cara, que terra extraordinária. É. Terra do samba, das escolas de samba. É a cidade mais bonita do Brasil, gente.
5: O Rio de Janeiro é lindo, mas você tem que ter...
0: Tem que ter uma lista.
5: Você tem que sair assim, sem brinco, sem nada e tal.
0: É, e tem que aturar a malandragem também, sim, de certa forma. Porque é aquela música do Ponto de Equilíbrio, eu acho. Diz que é malandro, mas não aguenta malandragem. Então, né, bicho, você é malandro, aguenta malandragem aí, né? Mas é uma pena que se tornou o Rio, né, João? O Rio tá com o governador essa semana ou tá sem? Ninguém sabe, né?
3: Tá lá, governado por um desembargador, né?
0: Tem base isso, bicho.
4: Quem é o governador da semana, né? A gente não sabe. É,
0: parece o Brasil governado pelo judiciário, mas é o Rio de Janeiro, acontece, nas melhores famílias, tá?
4: Olá,
0: legal,
4: ouvinte.
7: Bom dia, André Rodrigues, bom dia, DJ, bom dia, bancada. Hoje o dia não tá legal, mas é tudo nublado, sem chuva. Hoje vai ser um dia triste, estou por aí. A pior viagem que eu fiz foi pra Campinas, São Paulo. Pô, a cidade é linda. Mas voltei de lá com mãos sujas, consegui pegar meu mão pra alugar um apartamento e, cara, que canseiro.
0: Forte abraço, traumatizado aí de Campinas. Interior de São Paulo, tem algum canto bom pra ir, João Novaes? Você que é assíduo?
3: São Paulo, interior de São Paulo.
0: Não vale aquelas praias velhas dele, não. Tô falando interior mesmo. Por exemplo, Ribeirão.
8: Ribeirão Preto, a gente ia falar sobre
0: tem
8: isso.
0: O quê? Olha, eu fui em Ribeirão.
5: Atibaia é bonito.
0: Atibaia. Atibaia é praia, não?
8: Campos,
0: né?
8: Do Jordão.
3: Não. Atibaia tem um monte de lagos, né?
0: É. Campos do Jordão dizem que é formidável.
8: Maravilhoso,
0: é
8: a Suíça, né? No Brasil.
0: Agora, Ribeirão Preto. Parece Anápolis com um chope razoável.
8: Ah, não, eu vou ter que falar. O chope de lá merece a parada.
0: Será mesmo?
8: Parar lá.
0: Eu parei lá. Ai, temos que ir no Pinguim, que é o
8: Pinguim. Isso mesmo.
0: Vamos no Pinguim. Cheguei lá, parecia um Piquiras com um chope bacanudo. Desculpa, cara.
8: Bacanudo.
0: É isso que tem pra ver lá? Não, não tem mal nenhum. Amo Piquiras, adoro.
8: Mas você foi na unidade do centro, na praça?
0: Não, não fui. Fui do shopping.
8: Foi no shopping. Pois é, não. Do shopping é clássico.
0: Ah, tá.
8: Porém, entretanto, contudo, você tomar um chope Pinguim na praça histórica, do lado do teatro de Ribeirão Preto, é um negócio.
0: É mesmo.
8: É de verdade.
0: Próxima vida eu volto lá pra conferir.
8: Vale a pena.
0: Nessa eu tô muito ocupado, pô. Eu tenho coisa demais pra fazer até meus 70 anos.
8: Vamos lá.
0: Tá bom? Mais um ouvinte, vai.
9: Vou tirar da BR-262 lá no São Francisco, lá na Bahia, quando você pega de Brasília e sobe lá pro litoral baiano.
0: Ah, tá, dá. Pronto. Mandou a localização de... Como é que é o nome?
3: Ibotirama.
0: Ibotirama. Tá aí, Ibotirama, hein? O João Novaes
3: não
0: fazendo boa propaganda de Ibotirama, sei lá o nome.
4: Vamos fazer o seguinte, a gente vai rodar o último áudio no próximo bloco é do Cadu, que eu quero saber da história dele.
0: De viagem,
4: ele parou,
0: né?
4: De tremer, olha lá o suor, começou a
0: espichinho. Cara, a Valéria engasgou aqui com alguma coisa e teve que sair, bicho. Que é isso, hein? Que loucura foi essa?
4: Vamos lá,
0: que ela tava comendo aí pra engasgar?
3: Não vi.
0: Não, é complicado. Vai, ouvinte continuar.
10: Bom dia, cafezeiros, pra enquete de hoje. Na verdade, não é um lugar que eu não voltaria. Eu voltaria sim, mas voltaria de forma mais organizada. Somos para Arraial do Cabo, né? Então, fez aquele trajetinho de descer no rio ali, pegar o carro pra ir pra Arraial. Só que foi a primeira vez que nós fomos e caímos lá no golpe do GPS.
0: Deus, meu Deus. Olha, complicado, hein, bicho? Rapaz, e minha namorada tá me dando gelo mesmo. Eu digo, oi, amor, tudo bem? Acordou bem? Ela, sim, e você? Olha isso, que coisa, hein?
8: Pra essa ouvinte...
5: Ainda tá te respondendo?
8: Pra essa ouvinte, ela tá mais gelada que a água da Real do Cabo.
0: E bloco passado, só pra esclarecer, eu não pedi desculpa não, tá? Minhas desculpas são desculpas decididas.
4: Sabe o que eu lembrei? Do Alto da Compadecida.
0: Não, não.
4: Eu adoro homem brabo.
0: Eu não pedi desculpa, né? Ah, isso é um pedido de desculpa do André. Não, eu só comentei a situação. Tá bom?
3: Então tá piorando a situação. Me ajuda a te ajudar, irmão.
0: Ô, João,
2: vai
0: pronto.
2: Ter gente dormindo no sofá.
0: Não, querido, eu estou pronto pra pedir desculpas, mas bloco passado não foram desculpas. Foi só.
3: Só a gente ainda vai ter esse momento. A gente ainda vai ter esse momento.
8: E quando sai do ar, fala pra mulher: é personagem, é personagem.
0: Não, eu não tenho amigo aqui, não. Meu amigo é esse aqui, ó, Reginaldo Rossi.

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0: bicho, é complicada a vida, viu, meu irmão? É. 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
1: É. Pior que eu não tenho tempo pra ir panificadora, né? Porque.
0: Que vida é essa que você tá levando, tá bicho?
1: Ah, será por quê, né, André? 2 horas da manhã editando o vídeo.
0: Aí você, por que você não foi na Della antes de vir pra cá?
1: Ah, eu queria dormir o máximo de tempo possível.
0: É mesmo? Da próxima vez, verdade. Durma menos e prestigie o nosso patrocinador, Della Panificadora.
3: Isso se ele continuar com a gente depois disso.
1: É verdade.
0: Não gostei disso, viu? Olha, o nosso ouvinte pergunta aqui. Bom dia, a voz da propaganda da Audi que está passando os intervalos da Interativa é da cantora goiana Valéria Costa?
2: Sim, senhor, é minha.
0: E aí ele completa, a voz dela é muito charmosa, parabéns pela escolha.
2: Ai, muito obrigada. Ai, pai, para.
0: Mas ter uma voz é uma coisa linda nessa vida,
3: né? Detalhe, viu? Ela ganhou um Audi para fazer esse programa.
4: A gente precisa falar de Valéria Costa para essa geração nova que ainda não conhece.
0: Precisa
4: esse
0: demais.
4: Talento goiano. Gente, joguem no YouTube Valéria Costa.
2: Obrigada,
0: por favor,
2: amor.
0: De verdade. Por favor, façam isso. Valéria, mas você tá indo pro Rio pra compor.
2: Vou compor.
0: Mas compor o quê? Que estilo de
2: então,
0: música?
2: Então, quando a gente vai, assim, eu indo pro Rio, eu quero tentar compor outros estilos, né? Pegar lá pagode, MPB,
0: boa.
2: MPB Fusion, se rolar um pop também.
0: E... é mesmo.
2: Que aparecer, nós estamos indo,
0: eu
2: mano.
0: Eu acordei hoje.
3: Funk sem chance.
2: Aqui é eu isso, já compus, tá?
0: Sabe?
2: Mas com a galera que eu vou compor, acho que não vai rolar, não.
0: Hoje eu acordei ouvindo uma música que, assim, é um carimbo de Rio de Janeiro na testa de quem ouve, que é Saudade da Guanabara. Conhece a música? Moacir Luz e Aldir Blanc.
3: Não lembro.
0: É lindo demais. E Paulo César Pinheiro também. É que você lembra. Como é que é? Começa a música?
2: Não, ixi, essa eu não conheço.
0: Eu sei que o meu peito é uma lona armada. Nostalgia não paga entrada. Circo vive é de ilusão. Chorei. Não conhece isso?
3: Não, já ouvi. Aldir Blanc é um monstro, né?
0: Um gênio, um mestre, né? O grande Aldir Blanc, tá legal? Agora, Cadu, nossa enquete Pano Bianco Academia de hoje é viagem traumatizante, lugares que você não voltaria nunca mais. Você tem uma história cabulosa?
4: É uma história cabulosa. Eu posterguei o que eu podia. O Chile. Falei, tá aqui perto, vou jogar lugares mais longe da fila, aquela coisa toda. E fui comemorar meus 40 anos lá.
0: No Chile.
4: No Chile.
0: Santiago.
4: Peguei uma semana de pacote completo.
0: Coisa linda.
4: Tudo mais pra lá. No segundo dia, eu tô saindo de uma cidade pra outra, que eu adoro locar carro e conhecer a região. A gente desbrava os destinos e tudo mais.
0: Locou um Renault Kwid lá no Chile?
4: Era quase isso, era popular.
0: Tá
4: aí, menino, na hora que a gente tava passando pela costa, Vinha Del Mar é lindo, porque é um barranco, né? A costa do Pacífico, cheio de casinhas. E vimos uma península cheia de leões marinhos lá.
0: Ui, coisa boa.
4: Vamos lá tirar foto com
0: tem leão marinho no Chile, sabia não? Tem,
4: ela é gelado, cara. É o maior marketing, você não consegue usar praias lá.
0: Não, que é gelado, eu fiquei sabendo.
4: Exatamente. Aí descemos pra tirar foto nessa península. Um parque super estruturado, porém só tinha gente. Estacionamos o carro, descemos pra tirar foto com o leão marinho. Quando a gente chegou no ponto da visitação, chega um cara atrás da gente. Querem que eu tire uma foto de vocês? Em espanhol. Eu senti um gelo na coluna, assim, e falei assim, não entrega seu celular pra ele.
0: Malandrito.
4: Exatamente, uma voz falou, não entrega. Eu agradeci e tudo mais, continuamos tirando foto. Lembra que o carro estava estacionado lá na frente do parque? Quando eu cheguei, desbloqueei o travador do carro, não fez barulho.
0: Eita.
4: E estavam tudo no porta-mala do meu carro. Tudo. Eu estava de bermuda, papete e celular no bolso. Apenas.
0: Estava de papete?
4: Papete, bermuda e camisetinha. E o
0: no
4: celular
0: Chile,
4: no bolso.
0: De papete é
4: apenas. Tudo na minha mochila. Quando eu travei o carro, que eu olhei o vidro arrebentado, eles limparam o nosso carro. Roubaram.
0: Bicho.
4: Todas as nossas coisas. A gente só tinha um celular pra voltar pro Brasil.
0: Jesus Cristo.
4: Isso era mais ou menos 12:00. Quando eu entrei na internet pra tentar ver a embaixada do Brasil, onde eu poderia pegar um passaporte pra voltar pro Brasil.
0: Pertinho, 1000 quilômetros só.
4: Capital, 300 quilômetros. Lá vai a gente ser muito mal atendido na embaixada. A gente
0: Jesus.
4: Foi quase enxotado da embaixada brasileira.
0: Que
4: conseguimos,
0: loucura.
4: Tinha um hotel reserva pelo aplicativo, conseguimos passar em farmácia, comprar escova, carregador, cueca, meia,
0: meu
4: sapato,
0: amor de Jesus.
1: Resumindo, teve que levar tudo de novo.
4: Tudo. Aí consegui entrar no aplicativo da companhia aérea, antecipei a passagem pra voltar no dia seguinte.
0: Falei, já não quero mais ficar nessa porcaria, vou embora.
4: E devolvi o carro naquela condição com um cara que destratou a gente, que era brasileiro também, porque tava com o vidro quebrado. Eu falei, olha, eu pago só pelo vidro quebrado. Não tá dentro do seguro, daquele coberto que eles chamam, né? Uhum. Resultado, voltamos pro Brasil, 4 dias de antecedência, perdi todos os passeios, toda a documentação, dinheiro, look de inverno que a gente levou pras vinícolas. Bora lá. Quando eu chego no Brasil, recebo a notificação da locadora. Senhor Carlos Eduardo, o carro não foi devolvido no Chile.
1: Isso. Maravilha.
3: É a latada da latada.
4: Cara, eu não acreditava. Aí tem uma bíblia de trocas de veio, documentando, fotos e tudo mais. Resultado, estamos bem, conseguimos voltar pra casa. Quando desembarquei em Guarulhos, o senhor, o cara da alfândega, cadê sua bagagem, senhor? Com a sacolinha de pão, que eu tinha achado no aeroporto. E não, você quer que eu tô voltando do Chile. Porém, entretanto, quando todavia a viagem foi linda e eu volto pra fazer o passeio das
0: minhas. Eu vi quão linda foi a viagem.
4: Os dois primeiros dias foi incrível.
0: Agora, moral da história, DJ, não pare pra tirar foto com o Leão Marinho.
3: E você já imaginou se você tivesse entregado o celular pro cara?
1: Teria sido melhor.
4: Não, a gente não teria nem o celular pra chegar na embaixada, pra dormir numa noite de hotel e antecipar.
0: Às vezes você teria perdido só o celular.
4: Não.
2: Não, eles queriam nos entreter. Enquanto um tava tentando pegar o celular, os outros já estavam lá fazendo.
4: Eles queriam nos entreter enquanto quebrava e limpava o carro.
0: Que loucura.
4: Na
0: que
4: dúvida, loucura. Andem com a cópia do passaporte, como eu sempre fiz. Ai, a cereja do bolo.
2: Mas ali agora não pode ir com a identidade?
4: Podia,
2: só,
4: mas a gente já fazia outras suas viagens e o passaporte vale e tudo mais. E uma outra dica, pessoal, leiam o que a sua poli de seguro cobre. A minha eu achava que cobria esse tipo de coisa. Não.
0: Não cobria Leão Marinho, não, né?
4: Nada, né? Fiquei com todo o prejuízo pra gente.
3: Ai, podia ser pior. Isso podia ter acontecido isso lá em Punta Arenas ainda, assim.
4: Cara, foi
2: que loucura. E o Leôncio rindo, né?
0: É,
4: mas Leôncio não ter devolvido o carro pra
0: eu
4: mim.
0: Eu fico imaginando o Leão Marinho, na hora que vocês pararam pra tirar a foto, Leão Marinho, ih, bobões ali, bobões.
4: É, mas o Chile é lindo, gente.
3: Não, é, o Chile vale muito a pena.
2: Tem vontade de Chile, vale. Peru.
0: Cara, se fosse aqui em Nova Crixás, eu até iria, mas é longe, né? Se fosse aí, eu iria. Tá bom? Ó, próximo bloco é só moral pra vocês e vamos desovar esses prêmios, gente. Temos 15 mil extratos, temos par de ingressos cinemais, dois pares, participe conosco, 3269 guarda 90 e as liga, bicho.
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0: Dua Lipa.

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0: 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Ó, muito ouvinte participando, é a Ziriga no 12. Deixa eu ler umas mensagens de texto aqui do pessoal. Cadê? Ouvinte diz: bom dia, um lugar que eu viajei e não gostei foi Brasília. Tudo é longe lá. Brasília não é viagem. Brasília, meu querido do céu, Brasília, pelo menos se você estiver aqui em Goiânia, né? Não dá pra chamar de viagem, é um bate e volta, né? Com a graça de Deus. Pois não, alguém falou alguma coisa aí?
1: A minha irmã gosta de Brasília.
0: Ah, sua irmã gosta? Manda ela viver lá, ué.
1: É. Ela tá doida pra ir pra lá.
0: Ah, é? Então tomara. Brincadeira. Não, mas não consigo achar Brasília. Eu falo mal de Brasília aqui, dia sim, dia não. Também tá chato.
2: Eu tenho família lá, vou lá pra visitar e tal, e vaso.
0: É, né? Tá certo.
2: Bate
3: volta. Brasília é uma cidade difícil de você entender, né? Eu fui gostar de Brasília a terceira vez que eu morei lá.
0: Você já morou lá?
3: Três vezes. As duas primeiras eu não gostava também, não.
0: Você vê que é a vitória da esperança sobre a experiência, né?
4: Brasília é meu Deus. Pra nós aqui, um pedaço do mundo muito pertinho da gente, uma janela pra voar pra longe.
0: Olha, o nosso ouvinte manda aqui: bom dia, galera do cafezinho. Como é bom as manhãs acompanhando vocês. Vocês melhoram o dia da gente. Programa poderia ser até meio-dia. Até meio-dia é complicado, querido. É muito problema. Aí o ouvinte continua: em minha viagem traumatizante foi pra Pirinópolis, aluguei um chalé, viagem romântica, na foto mil maravilhas. Chegando lá, não era nada do que foi oferecido e o passeio romântico virou um transtorno e confusão. Saímos de lá, obrigado. Esse negócio de foto é complicado, né? Porque você vê a foto do negócio, parece tão bonitinho, tão gostosinho, você
1: ainda
0: chega.
1: Ainda mais
0: um
1: hoje em dia, que a IA domina, né?
0: Pronto, pra alterar a foto com IA do hotel, do chalé, do escambau, é dois tempos, né, cara? Aí você chega um pardeiro. Mas tá aqui um especialista em Pirinópolis, um dos maiores especialistas em Pirinópolis que eu conheço.
4: Conheço Cadu. Vários.
2: Cadu Piri.
4: Eu sou fã demais de lá, gente.
0: Eu também. Não tem como desgostar de Pirinópolis. Não.
4: Já pensou em adquirir uma casa lá?
5: A gente tá fazendo pousada tour por enquanto. Vamos conhecer tudo que puder e depois aposentar lá.
2: Você pode comprar a minha cota de Caldas, porque eu acho que tem como trocar por uma de lá.
3: Não, mas Pirinópolis gentrificou demais, né? Pro preço das pousadas lá, você fica em qualquer lugar no Brasil,
4: é,
3: assim.
4: Lá é a nossa régua, porque falou, ficou em Piri bem, lá fora tá valendo a mesma coisa. Agora, gentrificação, não precisa falar sobre Caldas Novas. Tem gente que ainda não conhece, mas precisa passar pela experiência de Caldas Novas.
3: Eu iria além. Qualquer lugar do mundo. Não tem lógica, muito caro.
0: Ô, Cadu, você podia me arranjar um 0800 lá em Piri, hein, bichão?
4: Você tem meu WhatsApp.
0: É, tá bom.
2: Nossa, fala aí pra mim, agora
0: é pronto. Não, só pra mim, senão congestiona.
4: Tá bom.
0: Ouvinte fala: bom dia, já fui no Rio de Janeiro 10 vezes. Sempre me hospedo em Copacabana, não sou rico, reservo com antecedência e pego aqueles flats apertados perto da praia. Pago barato e nunca presenciei nada desconfortável. Mandou aqui o Manuel Carlos, o escritor de novela. É. Tá bom, tamo junto.
4: É. Vamos lá, ouvinte?
0: Manda bala.
6: Bom dia, André. Te mandei mensagem pelo meu outro número, falando pra você liberar meu irmãozinho, coisa linda, de irmã, gente. Meu Joãozinho, lindo, maravilhoso. Minha viagem, sabe qual foi?
0: Pois não.
6: Achei que tinha comprado a passagem correta pra ir pra Bahia. Fui parar em Posto da Mata, Mato Grosso. Era um posto de gasolina no meio da mata, cheio de índio. Você não tem noção, não. Uma hora a gente senta e conversa pra eu te contar tudo.
4: Não, mas o nome tava certo, Posto da Mata.
0: Posto da Mata.
1: É porque tem Posto da Mata perto do lugar que ela tava querendo ir, Nova Viçosa, extremo sul.
0: Nova Viçosa, você tenta convencer todos os seres humanos à sua volta que Nova Viçosa é legal. É legal mesmo, Nova
1: Viçosa? Cara, então, por 10 dias é ótimo.
0: Ah, por 10 dias.
1: Esse é porque é uma cidade de interior, entendeu? Então.
0: Mas tem praia?
1: Não tem. Tem
0: fica praia. Perto do Espírito Santo?
1: Perto.
0: Então não vou, não.
1: Mas só.
0: Alguém conhece o Espírito Santo aqui?
4: Sim, Vitória é bonito.
0: É bonito?
1: Guarapari, Vitória é bonito, vale mas é perigoso também, né?
0: É. Cara, o Espírito Santo.
2: Eu tenho uma amiga de Guarapari.
0: O Espírito Santo, eu acho que é o estado mais ignorado da federação. Não tem uma notícia do Espírito Santo no Jornal Nacional.
3: Toda vez que você fala, me dá uma vontade de falar amém, rapaz.
0: Amém, né, bicho? Amém.
4: Mas também a concorrência, ele é foda, né? De baixo, Rio, de cima, Salvador.
0: Você falou a concorrência é forte, né?
4: Forte.
0: Ah, obrigado. Mesmo,
4: gente, ouvindo.
0: Tá certo. Tá bom. Espírito Santo é um bairro do Rio, né, gente? Deve ser. Olha, continue participando pelo 3226-9490. É a Ziriga, é o Escambau de Madureira. Próximo bloco tem prêmio, tem mais moral, é promessa, é palavra de nordestino, bicho.
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0: O meu amigo Sony Fodeira e Berril.

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4: Maroon 5 and Christina Aguilera. Moves Like Jagger.

0: Moves Like Jagger, Moves Like Mick Jagger, tá bom? Saudade minha, hein, bicho? 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E ó, beleza, reta final de programa. Vamos dar moral pra essa ouvintada de meu Deus, tá bom, DJ? Manda bala, vai, bicho.
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2: Bom dia, André, bom dia, galera. Rapaz, falaram aí do pinguim, vou te falar, vale a pena não. Aí é um lugar que eu não voltaria de jeito nenhum, pinguim lá em Ribeirão Preto. Nossa, procura a toca do urso. Procura a toca do urso aí que é muito melhor.
0: Olha, ouvinte, abraço. Dica de viagem em Ribeirão Preto, tem prioridade nesse programa. Tem. Levou o prêmio, Estélio, pô, tem 2 anos que não ganha prêmio aqui. Estélio, levou o kit Biostratos, tá? Um forte abraço, meu querido. Tamo junto, vai.
3: Bom dia, cafezeiros. Começo de primavera. Pra que serve a primavera a não ser florescer? Liguei o rádio agora, com enquete, sem enquete, vocês são os melhores, um abraço pra
0: vocês. Valeu, bicho, o ouvinte falou nada com nada, mas só pelo astral dele levou prêmio, levou pá de ingresso Cinemais, tamo junto, viu, bicho, um forte abraço. Astral, cara, né, DJ?
1: Demais, né?
0: Não é, bicho? Olha, tem um ouvinte aqui, o Luciano Ferreira, que pergunta o seguinte, olha, fala aí com o videomaker, quais são as maiores dificuldades pra entrar nesse ramo? Parabéns pelo programa, obrigado, querido, hein, João? Grandes, cara, dificuldades da vida de videomaker em Goiânia.
4: Eu acho que a dificuldade mais difícil, assim, é você começar com equipamento, né, cara? Porque...
0: é caro, né, querido?
4: Se você não tiver um pé, você não começa.
0: É verdade, mas talento também, porque só equipamento verdade, não basta, verdade, né?
1: O pé é o Osmo, aquele, o vizinho também, Osmo.
4: Também, o Osmo, tem o celular também, né, que a gente também grava.
0: Mas, João, muito. Também muito é talento. Se eu der uma Tech Pix pra você, você vai me editar um grande vídeo.
4: É verdade,
0: vídeo.
4: Tem que nascer com o dom.
1: Esse olhar final é...
5: o olhar, né?
0: Eu lembro, você lembra disso? Um videomaker, ele foi fazer uma entrevista lá, né, e tal. Aí ele, beleza, entrevista vai, entrevista vem. Aí o celular dele não era dos melhores. Aí ele virou pra mim e falou assim, vem cá, você tava lá, não. Aí ele virou e falou, vem cá, se eu comprar um iPhone 17, o emprego é meu? Eu falei, vem cá, se eu comprar uma Ferrari, eu vou pra Fórmula 1?
4: Mas não, desse, né? Jeito.
0: E aí, acabei que eu não contratei. Graças a Deus.
4: Graças a Deus.
0: Um problema menos na vida, tá bom? Mais ouvinte.
6: Bom dia, cafezinho. A minha viagem frustrante, tô com medo de ser essa de amanhã, com 26 pessoas, liderada pelo meu irmão, que tá levando a esposa, a ex-esposa, duas sogras, todos os filhos, netos, irmãos, cunhados, alguns com cunhados, até o filho da ex. Menino, velho, meu Deus. Ah, acho que aqui no aeroporto ficam os dois.
0: Ah, isso é um barato. Viagem, cara, família
1: realmente
0: grande assim.
1: Essa vai ser uma aventura.
5: A gente precisa de um feedback depois da volta
1: não,
5: dele.
1: Ponte, riqueza de detalhes que até eu fiquei curioso.
0: Você gosta, João, viagem em família assim? Família buscar pé inteiro e tal?
4: Ah, cara, é bom.
1: É bom.
4: Só é difícil viajar com a sogra, né?
0: É. Mas aqui, João Novaes falando, é bom. Eu lembro a última viagem que ele fez em família, ele só falou coisas boas, né, da viagem.
1: A minha última viagem de família foi boa, hein?
0: Foi boa? É mesmo?
1: Cara, mas até agora vocês não entenderam, o cara vai levar a esposa e a ex-esposa.
0: Aí,
1: cara, tem tudo pra dar errado.
4: E o filho da ex.
0: O nome disso é civilização, querido. Tá,
1: é, você vai ver. Vai, não, pra mim tem outro nome, chama-se inferno.
0: Inferno. É isso.
1: Cara, vai. Nossa! Eu quero saber depois o que virou isso aí, viu? Se o avião vai conseguir pousar, né?
0: Já mas não é?
1: Aí.
4: Nossa.
0: Cara, olha, o melhor momento, o melhor e o pior momento do meu ano é quando eu me junto com a minha família, 20 pessoas na casa de praia. As duas primeiras semanas são maravilhosas, a última é terrível, abominável. É uma brincadeira, um beijo pra minha família, saudades eternas, tá bom? Ouvinte fala aqui, toca o hino do Flamengo. Ô, meu irmão, isso aqui não é... eu ia falar uma palavra ruim, mas tu falando, isso aqui não é assim, a casa dos teus parceiros, não. Toca aí de Flamengo, tem mal o que fazer da minha vida, tá bom? Mais ouvinte, bicho.
7: Fala, galera, bom dia. Olha, pra onde eu já fui, que foi traumatizante, eu não sei. Eu sei pra onde eu não vou de jeito nenhum.
0: Pra onde, querido?
7: Mas é toda vez que surge um convite, é o tal da Caldas Novas. Mas eu não vou de jeito nenhum.
0: Valeu, fã de Caldas Novas aí.
1: Tem que ir em Caldas.
0: Você é assíduo em Caldas?
1: Eu também. Gente, é a maior estância hidrotermal do mundo. Com esse calor, eu quero saber de água quente, amigo. Pelo amor de Deus.
5: É, não, agora não.
1: É, não vá no sol a pino. Mas
4: julho,
1: tem
4: mas no julho. Caldas em julho é bom.
0: Ah, você tem casa em Caldas, né, João? Sua família?
4: É, minha mãe mora lá, né? Minha avó, meu tio agora tá querendo passar pra lá. Inclusive, um salve pra minha família toda.
0: E você gosta de lá?
4: Cara, Toda oportunidade que eu tenho, eu vou. Até porque eu fui, né? A gente, no meio do trabalho, eu peguei e me dei uma folga de 3 dias.
0: É verdade.
4: Louco, deixa embora.
0: Não, mas ele pode. Ele tem...
1: Ele fez de lá, você
0: não, não, ele inventou duas discos. Ele inventou assim, ele chegou. Olha, minha mãe tá pra entrar na UTI. Eu preciso vê-la.
4: Foi mesmo.
0: Ele inventou umas 3 desculpas, assim.
1: Não, e agora ele olha pra cara do chefe e fala, me dei 3 folgas.
0: Não, mas ele pode. Esse menino, a disciplina dele, ele pode se dar folga, tá bom? Mais ouvinte, último.
8: Volto mais... Balneário Camboriú. Já fui muito pra Balneário Camboriú desde a minha juventude. Amava Balneário Camboriú, mas hoje não dá mais, não me pega mais. Lugar extremamente caro. Depois que fiz enlarguecer a praia, ficou horrorosa a praia, cheia
0: valeu,
8: de...
0: Valeu, querido. Pode... Alguém aqui já foi a Balneário?
1: Sim.
0: Compensa.
1: Vale a pena conhecer.
9: Mas mesmo depois você, né? Dessa...
1: Compensa, gente. Dessa
9: depois da engorda da praia, é polêmica, mas ela ganhou áreas de lazer lá e vão fazer uma revitalização da orla, tá bonito.
0: Não, peraí. Se tem uma coisa que eu sou contra nessa vida, é engorda de praia.
1: Sim.
0: Fizeram isso lá na minha terra, estragaram a principal praia da cidade.
1: Eu sabendo.
0: Calhordice, capaz
1: de... Quem for no Morro do Careca, se prepara,
0: deixa eu te falar, meu. Primeiro que acaba o banho de mar. Não tem como você tomar banho de mar em praia engordada, filho. É. Mas você acaba o banho de mar num troço que é a atração, mar, meu irmão.
9: Mas não se preocupe, não. O mar vai tomar de volta já.
1: Já tá tomando.
0: Tomara.
1: Já tá tomando.
0: Tomara, porque na disputa entre Odebrecht e Oceano Atlântico, eu fico com o Oceano Atlântico.

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0: mas também conhecida essa música como Será? 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Valéria Costa, até a próxima. Saúde, beijo. Bom caminho, boa viagem, tá?
1: Beijo, obrigada.
0: Valeu, valeu, Cadu.
2: Valeu, gente. Ó, lembre-se, viajar é trocar a roupa da alma.
0: Boa,
2: apesar
0: gostei
2: de
0: dessa,
2: todos os perrengues, vale muito a pena você voltar e ver como você é pequenininho.
0: Viajar é trocar a roupa da alma, né? Sim. Coisa linda. E viajar pro Chile é voltar de cueca, né, querido?
2: Isso!
0: Valeu, valeu, João Novaes.
3: Valeu, André, um abraço.
0: Tamo junto, meu cineasta. Valeu, João Pedro, meu gladiador querido. Beijo.
4: Valeu, só aqui, né? Que agora é o resto do dia com você ainda.
0: Trabalhando, querido. Tem que ganhar vida, meu filho.
4: Verdade, tá acabando.
0: Tá bom, valeu. Valeu, Didias.
2: Tamo junto.
0: Um forte abraço.
4: Valeu, valeu.
0: E pra finalizar esse programa, frase de Jorge Luiz Borges, o grande escritor argentino, que diz o seguinte: eu não falo nem de vingança, nem de perdão, porque o esquecimento é a única vingança e o único perdão. Fiquem com Deus, cafezinho fica por aqui, amanhã tem mais. Ah.

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4: Toca sua história, segue aqui a programação da Interativa. Esse som é muito legal, cara. O nome do som é Dangerous Lover com Sick.

0: aqui na Interativa. E quem faturou par de ingressos dos cinemais foi o Rodrigo Borges, sinal do telefone 2699. 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

0: e Peach. Maravilhosa essa música, hein?
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0: Cara, curto muito esse som. Som de 2004 do Acústico MTV. Acústico MTV que fez história, né? Com várias bandas. Titãs, Capital e, claro, o Ira. E chamou a Peach pra participar dessa música. Eu quero sempre mais. Amy Winehouse teve Rock Set. Abriu o bloco com Eurythmics. Aqui no Classic Hits. 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
10: O rei do pop Michael Jackson com Remember the Time aqui no Classic Hits. E você participando 32269490, nosso WhatsApp. Vai lá.

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1: Teve Britney Spears e Nexus. E claro, tá faltando o seu clássico? É fácil, só ativar o nosso WhatsApp 3226-9490. 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
0: É clássico que você quer? Vou tocar um som de 1982. Pra mim, música eterna. Porque você sabe, né? Música boa não tem data de validade. Vai passar de geração pra geração e vai ser eterna. Como esse som do Duran Duran, Save a Prayer. Abrindo mais uma sequência aqui no Classic Hits.

0: Cidade Negra. Querem Meu Sangue, uma das primeiras músicas com a participação de Tony Garrido.
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0: Aqui no Classic Hits. E quem faturou par de ingressos do cinema foi a Sinara Giovana, final do telefone 1327. Sou o DJ Henrique Amaral, tô indo nessa, lembrando que o Classic Hits é claro, um programa OCGUPS, há 54 anos sendo referência em segurança no Brasil. 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
3: Oi, oi, boa tarde, todo mundo sintonizado aqui nos 949 FM, meio-dia 25. Hoje é terça-feira, 22 de setembro de 2026. Tá começando mais uma edição do Papo Cabeça comigo, Frozen Gabs. Vou com vocês o resto dessa semana enquanto o Henrique aproveita suas férias. E a gente vai até 1h15 da tarde. Hoje, na bancada, Débora Salem, Jefferson Acevedo e Henrique Morgantini. 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Vamos lá dar as boas-vindas aos nossos convidados de hoje. E aí, gente, tudo bem?
4: Tudo bem, boa tarde, pessoal. É um prazer estar aqui de novo. Vamos para mais um Papo Cabeça nessa terça-feira meio nublada, né? Meio chuvosa.
3: Hoje amanheceu nublado, mas o calor não dá trégua, né? Parece que só vai piorar também. Ontem saiu a previsão do tempo aí, El Niño vem com tudo e vai fazer máximas de 38 graus, se não me engano, aí nos próximos dias, algum dos dias 37, 38 graus, então assim, calorão, né? Esse tempinho nublado não pode enganar a gente.
5: Boa tarde, Frozen, boa tarde, Débora, boa tarde, Morgan, boa tarde a todos que estão acompanhando essa terça-feira, e vamos para mais um Papo Cabeça, né?
3: Vambora, oi Morgan.
6: Muito boa tarde, Frozen Gabs. Eu desejo uma excelente tarde para os nossos amigos e amigas ouvintes. Uma saudação aí para a doutora Débora Salem, que está aí com esse rostinho alegre, leve, jovial, como sempre lhe convém. E o doutor Jefferson Acevedo nos dando a alegria da presença. Vamos lá, temos assuntos interessantes para falar. Lula na ONU, Donald Trump querendo rebatizar a inteligência artificial. É como se fosse, né, você querer dar uma carinha boa para algo que, ao que parece, até tem sido descoberto como perigoso. Temos o Rick, que está desaparecido. Do Rick Renner, numa coisa que, né, ao que parece ser um acidente com uma aeronave, né, uma situação aí trágica. Né? Temos, enfim, destaques nacionais e intergalácticos também.
3: É isso aí, muita coisa pra rolar hoje no Papo Cabeça. Você participa pelo 32269490, mensagem de texto e áudio. A gente começa com Turma do KN. Morgan, o que você acha desse assunto? Negociou com...
6: A Turma do KN foi identificada pela Polícia Federal, Jefferson Acevedo. Ontem, inclusive, nós demos aqui... muito possivelmente um dos primeiros veículos de comunicação que falaram sobre isso. Ontem eu citei sobre a Turma do KN, que na verdade são as investigações da Polícia Federal que apontam que grupos ligados, né, grupos financeiros e escritórios de advocacia ligados a Cássio Nunes Marques, Cássio com K e Nunes com N, KN, tá? Não é KN não, daquele carro ou daquela tribo americana, é KN. Teriam contratos que totalizavam 427 milhões. Ontem eu falei sobre isso, Frozen Gabs, e o doutor José Luiz me mandou uma mensagem, falou assim: olha, eu tinha visto um negócio de 27.
3: Né? Não,
6: onde
3: piorou.
6: Que você arrumou esse negócio? Aí eu falei, olha, as notícias pululam, né? As coisas estão acontecendo, e é isso mesmo, porque conforme vão revelando as conversas, as conexões do doutor Daniel Vorcaro, vão aparecendo coisas. Eu falei, olha, dá uma olhada aí que você vai ver, porque tinha acabado de sair essa informação de alguns veículos, e hoje, inclusive, a Folha de São Paulo repercutiu, trouxe mais detalhes, que, na verdade, é um conjunto de ações que cairiam junto a Nunes Marques, e caso ele entendesse, né, que uma das partes, que é a parte ligada ao doutor Daniel Vorcaro, merecer lograr êxito em seus pleitos, ele ia destravar precatórios a ordem de, atenção, limpem o ouvidinho, 8.2 bilhões. Por isso que ele tinha, né, segundo a PF, conexões com pessoas ligadas a ele, o ministro, e teria meio bilhão em agrados, em incentivos, em motivações. Isso é o que diz a investigação. A pergunta que eu faço a vocês é que eu tenho feito nas últimas semanas. Existe condição de um indivíduo, ministro da Suprema Corte, presidir as eleições, porque ele hoje é o presidente do Tribunal Superior Eleitoral, existe condições de um ministro, nesta situação, nessas condições, presidir as eleições brasileiras mediante tamanha suspeita? Oh, mas não está condenado. Claro que não. Mas não é o caso de, por prudência, um indivíduo como esse afastar-se dessa tão importante, talvez a mais importante missão que se tem hoje no judiciário brasileiro, que é comandar as eleições a partir do judiciário, para depois ele retomar suas atividades. 427 milhões está com a turma do KN.
3: 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Jefferson, pode falar.
5: Não, o Morgan falando do José, né? Hoje eu tava ouvindo, falando sério, eu tava indo pro trabalho e ele falou isso, né? Quando o Morgan disse que 427 milhões, ele não... O Kevin é 27 milhões investidos, que é o a gente até tinha citado aqui, né? Um advogado muito bem sucedido, 2 anos de OAB, e tem 27 milhões só de investimento. A gente não está falando do restante do patrimônio e contratos milionários com outras empresas. Sem falar os 500 mil mês que ele recebia ligado ao Master, né? Então o Zé Luiz até falou isso, né? E o Danilo Cunha estava aqui de manhã. Um abraço, professor Danilo Cunha, adoro ele também. Ele falando que turma do KN parece uma... grupo de pagode. Então, assim, o negócio salta, né? Então, assim, é bem um absurdo, né? Então, você não tinha só isso, você tinha hotéis também, camarotes, viagens, tudo isso também sendo bancado por esse dinheiro, né? Outra coisa que chama a atenção é como que o André sabia disso desde junho e agora perto do 7 de setembro, que foi inclusive a acusação que o Gilmar fez dele, né? Você soltou isso perto do 7 de setembro, que o Alexandre de Moraes já é um inimigo quase que natural do bolsonarismo, né? Como ele de fato prendeu o Bolsonaro, as pessoas tratam ele. Então é uma pauta de mobilização pro 7 de setembro, soltar isso e atacar o Xandão. Então, para quem ainda acha que o André Mendonça é o depurador do STF, que vai colocar todo mundo, que vai limpar aquilo ali, foi enganado, assim, mais uma vez, né? Porque se de fato ele tivesse essa intenção, ele tinha colocado o Toffoli. Ele tinha colocado o Nunes Marques, que ele sabia disso desde junho. E assim, você pensar que o Toffoli e o Nunes Marques tiveram decisões favoráveis, né? Nas conversas, para quem não acompanhou ainda, tem os advogados comemorando uma decisão em relação aos precatórios do Nunes e do Toffoli, né? O Toffoli, para quem não se lembra, a relação dele com o Tayaya, o Resort. Então você tem toda essa confusão relacionado a decisões favoráveis. E daí depois o Nunes Marques pode falar: ah, mas eu não tive uma decisão favorável a soltar o pai do Vorkaro. Mas ele teve uma decisão que, em determinado ponto de vista de enriquecimento, favorecia o Vorkaro e todo o esquema do Vorkaro como um todo, né? Essa decisão pode ser, inclusive, para despistar qualquer tipo de tirar suspeita sobre suas ações. Mas isso é muito sério. Isso é muito sério, inclusive, porque o Morgan traz aqui, ele é presidente do TSE, e o vice é o André, né? Então a gente tem uma situação muito complicada nisso como um todo, assim. E daí você observa, eu tava até ouvindo um repórter da Folha de São Paulo falando que há uma perspectiva do Ministério Público Eleitoral de tocar as eleições e ver o risco que tem de intervenção estrangeira nas nossas eleições, das movimentações que estão tendo, dos indivíduos que estão se movimentando sobre isso, da possibilidade de investimento estrangeiro nas nossas eleições. E o TSE está tranquilo em relação a isso, o TSE não está discutindo isso. O TSE, inclusive, durante esse tempo se preocupou em censurar a pesquisa eleitoral, muito mais do que observar o que está acontecendo como um todo na disseminação de propagandas eleitorais, inclusive porque tem candidato colocando com site para divulgação de fake news no processo eleitoral. Eu não preciso nem falar qual que é o candidato, que o pessoal de casa já sabe.
4: Gente, são cifras assim, né? Quase trilionárias. Eu fico imaginando, é meio trilhão de reais esse contrato, né? A gente fica até assustado. Quando eu li essa notícia ontem, eu pensei, uai, mas tava na faixa dos 30 milhões,
3: bilhão.
4: Gente.
3: É, bilhão. São 427 milhões de reais.
4: Ah, sim. Pois é, 500 milhões então seria, né? Corrigindo aqui.
3: Isso.
4: Gente, agora essa questão dos precatórios é bom esclarecer que muitos servidores públicos colocam, né, o governo na justiça, às vezes por cobrança de horas extras, por questões que não foram pagas, por direitos. Por exemplo, se você tem uma ação aí na justiça de 15 mil reais, um exemplo, esses escritórios de advocacia ligam para você, né? Mandam mensagem o tempo todo, eu recebo quase todos os dias, me oferecendo para comprar meu precatório. Então, um processo de 15 mil, eles compram ali por 5 mil reais, o lucro é quase de 70%. Só que esses precatórios ficam muitos anos na justiça, né? Para ser julgado, para se dar ganha-causa. Por isso que é tão barato, assim, quando eles compram dos servidores. E a ação é justamente essa, né? Cássio Nunes ali, ele atuava justamente para que esses precatórios fossem julgados rapidamente, para que fossem, ganhassem ali lucros de 70%. Então, imaginem o quanto de dinheiro que ele ganhava, né? Julgando essas ações, né, de precatórios.
3: 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Desculpa, Jefferson, te interromper, mas é porque acabou de sair breaking news aqui que o helicóptero com o cantor Rick foi encontrado e não há sobreviventes. Acabou de sair, 2 minutos atrás, o helicóptero com o cantor Rick, da dupla com Renner, que desapareceu na Serra de Santa Catarina, foi encontrado nessa terça-feira e 5 corpos foram localizados. A informação foi confirmada pelo Corpo de Bombeiros. A aeronave desapareceu na tarde de segunda. Além de Rick, estavam no helicóptero o empresário Bruno Avelar, videomaker Paulo Soares e o piloto da aeronave. A identidade do 5º corpo ainda não foi informada. Eles decolaram de Porto Belo, no litoral norte, durante a manhã, com destino a São Joaquim na Serra, e não chegou ao local previsto. A região tinha previsões de fortes tempestades, segundo o INMET. Notícia aí muito triste.
5: Nossa, meus pêsames, né? A gente tava acompanhando a notícia e tal, mas realmente muito triste isso, né? Sabe, eu, inclusive, não sabe o que foi ainda, né? Se foi falha mecânica, falha humana, alguma coisa do tipo. Mas esperamos. Não sei se o pessoal quer falar alguma coisa, mas eu ia falar sobre precatório. Eu acho que a Débora traz uma relação do precatório. A gente está falando de precatórios legais, né? A Débora está falando de uma coisa que servidor público tem, né? Então, então tá aquele dinheiro devendo, a gente prova que está aquilo devendo, aí vai na fase de execução, o precatório fica para ser pago numa fila que a gente sabe quanto que vai ser pago. E daí os escritórios ligam para tentar comprar isso. Só que a situação do Vorkar é um pouco pior. Ele estava vendendo precatórios que não tinham sentença, era perspectiva de direito. Porque, por exemplo, a Débora entrou contra uma ação contra o Estado, porque o Estado estava devendo, digamos, horas extras para ela. Esse valor, sei lá, deu 50 mil reais. Ela ganhou a sentença, o Estado vai falar, entra na fila dos precatórios, o valor do precatório da Débora vai entrar no orçamento de 2029, 2030. Um exemplo simples para o ouvinte entender. O que aconteceu com o Vorkário é que esse precatório da Débora é um precatório que existe. Então, eu vou dar um deságio grande nele, porque eu não sei quanto que eu vou receber, mas vou comprar da Débora. Digamos de 50 mil, eu pago 20 mil para a Débora. Porque eu não sei quanto que eu vou receber. E dinheiro agora vai mais dinheiro futuro, né? Tem uma instabilidade, não sei quando vou receber. Pode acontecer igual aconteceu no governo Bolsonaro, que suspendeu o pagamento de precatórios por 2 anos e tudo mais. Então, isso é a forma legal ainda. O problema do Vorkar é que é pior ainda. Ele comprava o precatório para inflar as ações do banco de precatório que nem tinha ganhado. Então, assim, a Débora ia ganhar a ação futuramente e nem sabe o valor da ação que ela ia ganhar, se isso de fato ia virar precatório. Então, é mais problemático ainda os valores que o banco fazia e a forma que ele fazia para inchar isso, né? Sem falar que ele comprava dívida de servidor também. Então, a gente faz um consignado ali, ele comprava aquele também. Não, mas a gente tem tanto para receber numa perspectiva que o servidor vai pagar aquele valor durante o tempo de vida que ele estiver pagando aquele valor do desconto em folha.
3: 12:39, você participa do Papo Cabeça pelo 32269490. Daqui a pouco a gente volta com a segunda parte do programa. 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
4: 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De volta com a segunda parte do Papo Cabeça aqui na Rádio Interativa. Você participa pelo nosso WhatsApp. A gente volta falando do discurso do Lula na ONU. Lula defende soberania e diz que Brasil não cabe no quintal de ninguém. O presidente Lula voltou a defender nessa terça a soberania dos países e o princípio da não interferência em assuntos internos no discurso de abertura do debate geral da 81ª Assembleia Geral da ONU. Segundo Lula, a proximidade geográfica com a maior potência militar do mundo é inescapável, mas o Brasil não cabe no quintal de ninguém e precisa de parceiros com agenda positiva que fomente o desenvolvimento. E, além disso, ele citou alguns outros tópicos, abordou, né, combate ao crime organizado, inteligência artificial e redes digitais, defesa do PIX, tarifas e comércio internacional e defesa do multilateralismo e paz.
5: Olha só, saiu um relatório da ABIN, né, Inteligência Artificial aqui do Brasil, relatando sobre a questão que o Trump fez para negociar com Lula a questão do tarifaço, né? Então, nesse relatório, Trump fala ali, expõe algumas questões que ele gostaria que o Brasil se moldasse no que os Estados Unidos pedisse para retirar ali uma parte desse tarifaço que estão cobrando do Brasil. Porém, o Lula falou novamente que não vai ceder, né, às ameaças e pressões do Trump, principalmente porque dos pedidos é que os Estados Unidos tenham acesso ali, possam comandar ali a economia relacionada às terras raras e também em relação ao PIX, né? Como se o Brasil fosse suspender as operações realizadas por PIX para obterem ali vantagem econômica os Estados Unidos por meio dos cartões, né, que eles utilizam de bandeiras Visa, por exemplo. Então, Lula declarou ali, né, no seu discurso que os países da América Latina não são quintais dos Estados Unidos e colocou ali em xeque a questão da soberania, né? Como é que os Estados Unidos expõem um relatório desse dizendo que o Brasil teria que arcar, né, com essas condições para que os Estados Unidos retirasse um tarifaço que foi imposto a ele. Então é muito grave essa situação, o Lula está correto em falar, em brigar pela soberania, né? Porque, mesmo porque a gente viu aí o que o Trump fez na Venezuela, né? Retirou ali toda a soberania, prendeu o presidente do país como se fosse ali um prisioneiro, né, de guerra. E a gente vê que essas questões têm que ser discutidas mesmo, porque há relações aí, nesse relatório da ABIN também fala sobre a questão dos Estados Unidos intervir nas relações democráticas do Brasil. Então é um assunto muito sério que tem que ser debatido mesmo a nível mundial.
4: Jefferson, quer comentar? Morgan?
6: O Morgan ia conversar, ele tinha puxado a pauta antes.
7: Vai lá, Cefeiro, por favor.
6: Não, é só que, assim, é muito importante, né, o discurso da ONU, assim, de uma maneira geral, né, a gente sempre, é tradição o Brasil abrir o discurso da ONU, eu acho muito importante, eu esqueci agora quantas vezes o Lula já fez isso, né, porque até pro terceiro mandato, só que o discurso da ONU em véspera de eleição, ele fala pra dentro, né, ele não fala pra fora, né, a relação agora é atingir o povo que tá aqui dentro, uhum, e tem influência nas eleições direto, ele deve voltar muito rápido pra cá, pro Brasil, como os Estados Unidos é logo depois, o pessoal acha que se tiver um encontro com o Trump, também seria uma reunião muito mais de corredores, né, igual foi daquela vez que rolou o clima, né, que eles conversaram de forma bem rápida. Outra coisa também, pensando do ponto de vista político, não seria tão importante ele conversar com o Trump agora, porque também pode quebrar um pouco a pauta da eleição, inclusive na perspectiva de considerações de soberania que ele está puxando, né? Da primeira vez que veio as tarifas, isso foi bom para ele surfar em relação positivamente com o discurso de soberania, contra o tarifas, contra a intervenção estrangeira, isso foi bom. Agora não sabe também se seria bom resolver essa questão, até porque está com uma tarifa de 37%, né? Ele vai utilizar isso do mesmo jeito que o outro lado também está utilizando, que é o único que pode, o discurso dele, tá, gente? Não que eu concorde com isso, mas o discurso dele, que é o único que pode fazer intervenção e resolver a situação do Brasil em relação à tarifa, que tem entrada e tudo mais. Então, acho que o discurso dele vai ser utilizado internamente, como o do Bolsonaro também foi utilizado, como os demais presidentes também vão ser utilizados, porque coincide, inclusive, com o nosso pleito eleitoral, né? Tá muito em cima. Então, faz parte também. E para quem acha que, ah, mas tá fazendo política, assim, bem-vindo, né? Acho que todo mundo tá fazendo política, ainda mais em momento de pleito eleitoral.
4: Morgan?
7: Eu acredito que a tônica esse ano, quer dizer, não foi diferente do ano passado, por exemplo, mas tem um motivador a mais para o tema desse ano ser a defesa da soberania nacional, a defesa da autonomia do Brasil, da independência do Brasil, né? Primeiro por uma questão de necessidade, assim como foi no ano passado. Mas além disso, existe o componente político-eleitoral. Lula fez um discurso ao mundo, na ONU, visando, mirando chegar ao eleitorado brasileiro, mirando chegar à opinião pública brasileira, se contrapondo a toda e qualquer ideia de concordância com qualquer tipo de intervenção, invasão, ou uma parceria unilateral, para a gente edulcorar a ideia, ou seja, eu vou fazer uma parceria com você na qual eu mando, você obedece. Isso não é parceria, né? Isso é uma tirania. Então, o Lula fez questão de mais uma vez fazer esse contraponto a Donald Trump, no momento em que atrela-se tanto à família Bolsonaro, em especial às ações de Flávio e de Eduardo Bolsonaro, esse capacismo em relação aos Estados Unidos de Donald Trump, né? Não em relação aos Estados Unidos de modo geral, mas desse recorte tomado por essas medidas extremas e de imperialismo, de renovação desse chamado imperialismo do século XX que Donald Trump adotou. Então, Lula faz esse contraponto. Um outro ponto que eu acho interessante destacar, não tem muito a ver uma relação, com a nossa agenda, com a nossa pauta nacional, como, por exemplo, ele citou as terras raras e tudo mais, mas é a crítica que Lula fez à ONU. A crítica que Lula fez ao enfraquecimento da ONU como um organismo internacional capaz de regular o mundo, capaz de limitar o mundo. A ONU criada no pós-guerra justamente para isso. Gente, quem quiser fazer parte disso aqui vai ter uma série de vantagens, mas uma coisa vocês vão ter que entender. Vocês têm a soberania de vocês, vocês fazem o que vocês quiserem internamente, mas nas relações internacionais, as questões mais espinhosas são submetidas aqui. Nós vamos ter um comitê, nós vamos ter aqui vamos ter uns caras sentados aqui para conversar sobre questões como, por exemplo, invadir o coleguinha, bater no coleguinha, querer tomar a área que é do coleguinha, e todo mundo topou, e vinha funcionando aqui e ali, mas vinha funcionando, em última análise vinha funcionando. Dos anos Donald Trump para cá, os Estados Unidos passaram a desrespeitar peremptoriamente as decisões, ou mesmo a existência, a ponto do presidente no seu primeiro mandato, no seu primeiro mandato nos Estados Unidos, o presidente americano falou que ia sair da ONU, que a ONU tinha que fechar, que tinha que acabar, que tinha que não sei o quê, justamente por não entender que os Estados Unidos deviam ser regulados por um organismo internacional. E aí o André Guterres, em tom de despedida, que hoje é o secretário-geral da ONU, reconheceu exatamente isso, numa outra fala, não conexa com a do Lula, mas reconheceu exatamente isso, que a ONU vive um momento de bastante questionamento, que precisa ser renovada, alguma coisa precisa ser feita. É verdade, não há o que se tem a fazer, porque a diplomacia é antes de tudo um exercício de civilidade. Mas se nós não temos, Débora Salem, a disponibilidade de sermos civis, civilizados, de exercermos cidadania no sentido global, o caminho é o desrespeito a tudo e qualquer coisa. Quer dizer, manda é a lei do forte, Nós entramos numa máxima nietzschiana. Teríamos nós, leitores de Nietzsche, nos ouvindo? uma das máximas nietzschianas, que inclusive equivocadamente aproximou Nietzsche a Hitler e ao nazismo e esses, a totalitarismos, é isso. É porque num aspecto filosófico, Nietzsche defendia a regulação pela força. Os fortes não devem se igualar aos fracos. Veja, isso é num sentido amplo e profundo. Só que se você ouvir somente essa frase que eu falei, você fala, então Nietzsche defendia mesmo, que tem que se impor pela guerra. Não, não é assim, não. Não tem nada a ver com isso, é a falta de aprofundamento que tira essas ideias absurdas. Mas o que Donald Trump faz é isso, é reviver esse imperialismo. Ou seja, eu sou o império todo poderoso e eu entro onde eu quiser, prendo, mato e arrebento e levo tudo para mim. E ainda saio dizendo que foi em nome da liberdade. Assim como fez em todos os países até hoje. Mas é isso, a ONU recebeu esse recado do Lula e que foi ecoado. Foi repercutido pelo próprio André Guterres, né, que acredito que tem algum tipo também de desdobramento, porque como está, virou, para usar um termo popular, virou a rainha da Inglaterra. Né? Existe, mas não manda nada.
4: Há 5 minutos para 1h no Papo Cabeça, um programa Prime Medical Center, referência em saúde sexual masculina, procedimentos realizados por médicos e com produtos homologados pela Anvisa e CRM. 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Eu ia fazer um resumão aqui do discurso do Trump, mas o Morgan já falou. Vocês acham que eu faço? Como é que é? Ah, obrigado pela opinião, gente. Muito obrigada. Fui deixada super
5: estamos
4: no vago
5: aqui. Pensativos.
6: Vamos de cada vez pensar,
5: não,
6: né?
5: Não, acho que é importante.
6: Não, mas eu acho que é importante. Eu fico pensando no que o Morgan fala, assim. A gente que a ONU perdeu espaço, de maneira geral, né?
4: Pra mim.
6: O próprio Netanyahu não respeita nenhuma resolução da ONU. As próprias guerras, ninguém respeita as resoluções da ONU. Ela perdeu o seu espaço. Acho que, inclusive, quando a gente pensa em mundo multifacetado, né? De pensar, na verdade, bilateralizado, né, que é os Estados Unidos e a União Soviética, ela tinha mais espaço, inclusive, para tentar intervir nos conflitos, sabe? Mas ela perdeu espaço nisso, acho que assim, o pessoal realmente não respeita mais, e é um espaço, é uma conferência que deveria ter mais discussões e as pessoas participarem das resoluções da ONU, mas não participam, né? Acho que o Lula fez uma crítica muito interessante sobre a ONU. Por que que os países que estão no Bloco Central, que tem poder de veto, são os mesmos até hoje, sendo que a guerra já acabou há muito tempo? Então, assim, tinha que ampliar, tinha outros países ter poder de fazer veto também, ter de fazer mais resoluções, aprovar resoluções. Então, por exemplo, quando a guerra do Netanyahu contra o Hamas, lá, que ele invade a faixa de Gaza, por que que nenhuma nota foi aceita em nenhum momento? Porque os Estados Unidos iam vetar automaticamente. Então, assim, é uma coisa muito complicada por ser aliado de Israel e deixar Israel fazer o que bem entende ali no Oriente Médio. Então, acho que vai perdendo espaço também esses mecanismos e a gente fica também que é só pro forma, né? Só existe, você fala e não faz diferença. Cada um fala pro seu público lá e depois todo mundo vai embora. Mas assim, desculpa, Frozen.
4: Não, tá tudo certo. 3 minutos para 1h. 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Daqui a pouco a gente volta com a parte final do programa. Ainda dá tempo de participar aqui no WhatsApp. E a gente volta em breve. 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

0: De volta com a parte final do Papo Cabeça aqui na Rádio Interativa. Eu vou só reforçar uma notícia aqui, porque breaking news. E muita gente ligou o rádio agora, né? Então, os destroços do helicóptero com o cantor Rick, da dupla Rick Renner, foram encontrados. Infelizmente, não há sobreviventes. A gente deixa aqui as condolências a todas as famílias e amigos das vítimas dessa tragédia. Mais uma tragédia de helicóptero, né, gente? Que coisa. E a gente segue aqui com as nossas pautas do dia. Flávio Bolsonaro destinou emenda a miliciano condenado no caso Marielle. O senador Flávio Bolsonaro, candidato à presidência da República, destinou uma emenda parlamentar de quase 200 mil reais para um projeto esportivo a pedido de Robson Calisto, conhecido como Peixe, miliciano condenado por envolvimento na morte da vereadora Marielle Franco. A emenda foi negociada em 2023 entre Peixe e Maria de Fátima Bezerra Castro, secretária parlamentar no gabinete de Flávio no Senado. Marielle e seu motorista Anderson Gomes foram mortos em 2018. A PF tem indícios de que o dinheiro da emenda foi desviado. As conversas sobre a emenda foram noticiadas primeiramente pelo Jornal Estado de São Paulo e pela revista Piauí. É, galera, comentários.
1: Pode começar, Jefferson, você tá aí, ó.
2: Não, é porque é mais uma coincidência, né? Assim, ter contratado a mãe do Adriano da Nóbrega, ter homenageado ele, ter visitado ele no presídio, ter envolvimento com o miliciano, ter parente no gabinete, ter contratado pessoas que são ligadas a miliciano, homenagear miliciano, defender miliciano, tanto ele quando era deputado estadual, como o pai dele quando era deputado federal, defender milícia. Isso é só mais uma triste coincidência da nossa república, né? Você ter boa parte do território do Rio de Janeiro comandado por milícia e esse pessoal tudo ter contato com miliciano, ter vizinhos milicianos, são mais uma das tristes coincidências que a gente tem em relação a isso, né? E são as mesmas pessoas que dizem que estão a todo momento combatendo o PCC e o PV e querem ligar o outro lado ao crime organizado. Mas assim, criaram políticas que favoreceram muito o crime organizado. Eu tava vendo o Lincoln Gakia, que para quem não sabe é um promotor, ele é especializado, né, em crime organizado, inclusive ele anda só com segurança porque ele prendeu muito chefão do crime organizado. Ele diz que muitas políticas públicas feitas durante a gestão Bolsonaro favoreceu o crime organizado, como a venda de arma. Era muito mais barato você comprar arma legalizada no Brasil por um laranja do que você comprar arma importada do Paraguai ou de fora do Brasil. Então assim, o crime organizado começou a ter acesso a mais armas quando você favoreceu e deixou o controle de arma. Outra coisa também sobre armas, né, é que você não tem o controle. As caixas de bala começaram a vir com um número maior e ficava mais difícil de localizar e identificar quem comprou aquele lote de armas. Mas é isso, né, são só coincidências desse país nosso.
1: E assim, uma emenda PIX de 600 mil reais, 400 mil foi destinado diretamente, né, por PIX para a prefeitura de uma cidade lá do Rio de Janeiro, e 200 mil, Barra do Piraí, o nome da cidade, do município. E 200 mil foi para uma organização social, um instituto social, que não comprovou, que não teve prestação nenhuma de contas se esse projeto foi realmente realizado. E a declaração do Flávio Bolsonaro, candidato à presidência, é que ele não tem obrigação de saber a rastreabilidade desse dinheiro, se foi aplicado corretamente ou não. Segundo ele, seguiu estritamente todas as prerrogativas legais, né, e jurídicas de repasse, e que ele não tem nenhuma responsabilidade de se foi adequadamente aplicado ou não esse recurso. Inclusive é uma tática, né, de vários candidatos, mas eu quero frisar aqui do Flávio Bolsonaro, porque estamos falando da emenda PIX dele como senador. Ele, inclusive, a respeito do Dark Horse, que é o filme que recebeu aí dinheiro público, né, dinheiro oriundos do Banco Master, mas que é dinheiro público, a desculpa dele é que o dinheiro é privado, a origem é totalmente legal e que a produtora vai fazer as prestações, vai mostrar, publicizar essas prestações de contas. Mas e aí? Ele sempre se esvai dessa responsabilidade? Quer dizer que ele não tem compromisso nem responsabilidade de saber se esse dinheiro está sendo adequadamente aplicado ou não?
0: 1:08 aqui na Interativa. 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E como o Morgan tinha citado essa pauta no começo do programa, acho interessante a gente trazê-la aqui. Trump anuncia na ONU que vai trocar o nome de inteligência artificial para superinteligência. Após realizar uma enquete pública por meio das redes sociais, o presidente dos Estados Unidos, Donald Trump, anunciou que mudará o nome da inteligência artificial para superinteligência. Defensor ferrenho de que a IA siga avançando com velocidade, Trump afirmou que os Estados Unidos adotarão oficialmente o novo nome, que entre aspas, soa muito melhor. No fim de semana, Trump já havia defendido uma mudança de nome que, segundo ele, refletisse melhor a tecnologia. Ele chegou a lançar enquetes em postagem na rede social Truth Social. E o formulário compartilhado no seu perfil oferecia duas opções para os usuários: superinteligência e inteligência superior. Parece que superinteligência ganhou, hein?
1: Parece um episódio dos Simpsons, viu? Ai, ai.
3: Fazer rapidamente duas menções aqui.

0: inteligência, né? Inteligência superior. E é interessante porque se é uma inteligência superior, ela é superior a quem? A nossa. Então ela vem para nos dominar. Porque segundo o próprio Nietzsche, né? O mais forte, o mais preparado, o mais inteligente, domina o outro. Então, ele já deu um recado que só não vê quem não quer. Depois dessa, gente, só mesmo, né, como diria o macaco Simão, só indo tomar, só indo botar meu colírio alucinógeno, Acevedo, para aguentar o resto do dia. Tchau.
1: Tchau, Morguinha. Fala, Jefferson.
2: Colírio alucinógeno. Esse conceito eu não conhecia ainda, mas deve encontrar esse em Alto Paraíso, provavelmente, né, Morgan?
0: É um precursor, é uma referência aqui, é o precursor, o Zé Simão, né, que tem durante muitos anos na Folha de São Paulo, assinou a coluna do Macaco Simão, né, mas o Zé Simão, que é um jornalista, é o precursor desse jornalismo, um dos expoentes desse jornalismo de humor, né, desse jornalismo sarcástico, né, e ele relatava em suas colunas absurdos, em trás de absurdos na Folha de São Paulo, foi depois dessa, só pingando mesmo meu colírio alucinógeno, né. Ele usava bordões, entre eles esse. Então, depois dessa história da super inteligência, amigo, só pingando alguma coisa forte. Tchau.
1: Dá tempo ainda de ouvir uma mensagem de ouvinte. Tchau, Morgan, pode ir, vou te liberar mais cedo, tá?
3: Boa tarde, meus queridos. Aqui é o Giovanni, falando da Califórnia. O Trump, ele tá fazendo isso é só para tirar a atenção do que tá acontecendo aqui dentro. Hoje mesmo já começou as manifestações, já tem duas rodovias fechadas aqui. As duas maiores que tem na região está fechado, os caminhoneiros já estão fechando e a ordem é para que dia primeiro nenhum caminhoneiro roda, nem para entrega, nem para carregar, nem para nada. O negócio está tampando pro lado dele aqui.
1: Bora, Morgan, volte, venha.
0: Pois é, bem rapidinho, porque já que ele traz essa informação de lá, é preciso dizer que uma pesquisa mais recente da Reuters mostra que o Trump nunca esteve num momento de tanta impopularidade em toda a sua trajetória. Ele tem 32% de aprovação e ele tem absurdos 18% de aprovação na sua condução da economia. Né? Veja o quanto isso é colapsante. Ele vive um momento mesmo de muita impopularidade. Você tem um terço, né, de popularidade geral e quando fala em economia, ele tem 18% só. Então, isso se soma a essa informação do ouvinte.
1: Papo Cabeça chegando ao fim, um programa Soma Filmes, Window Blue, a película número 1 do Brasil. 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Valeu pela sintonia, muito obrigada aos nossos participantes Débora, Jefferson, Morgan. E é isso, valeu.
4: Obrigada demais, gente. Eu quero me solidarizar com as famílias aqui que estavam, das pessoas que estavam no helicóptero, né? Morreram 4 pessoas.
1: Cinco
4: tinha um empresário,
1: pessoas.
4: 5, né?
1: Isso.
4: O empresário Bruna Velar, tinha um videomaker e mais um piloto. A gente se solidariza com as famílias. Muito triste receber essa notícia hoje, né? Muito obrigado, gente.
2: Obrigado, até o próximo programa. E só deixar relatado aqui que hoje o programa foi muito bom, assim, né? Eu não sei porquê, mas hoje o programa foi bem gostoso. Assim.
4: Fábio Camargo não veio, seu amigo.
1: Nossa, eu ia fazer essa piada na abertura do programa, mas eu esqueci, gente. Fica aí a piada.
4: Tomara que ele
1: o
4: esteja
1: Jefferson,
4: ouvindo.
1: Se o Fábio está triste, Jefferson Acevedo está feliz. Com essa a gente encerra. Eu fico com vocês até as 5 da tarde. Vem aí Top 10 na Rádio Interativa.
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0: 10. Número 4.
1: 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Quarta posição, Huntrix Golden. 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

Gente, essa música é muito boa. Que gancho é esse? Licky Lee, I Follow Rivers. Essa música muito maravilhosa. Eu tava aqui dançando e cantando no estúdio. A gente ouviu também Talk Talk, It's My Life, clássico de 1984, que depois, ali no começo dos anos 2000, foi trazida de volta pro sucesso e apresentada por gerações mais novas pelo No Doubt, que também fez um cover, né, dessa música. Uma versão muito, muito boa. A gente curtiu.

0: obrigado, como sempre, né? 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

0: você não pede. Manda.
1: She Will Be Loved. Esta é a música do Maroon 5 que eu quero que a minha querida Frozen Gaps toque pra mim, se possível. Ei, Frozen, boa tarde. Tudo bem? Aqui é o Douglas. Tamo aí, hein? Toca pra nós.

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1: 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Tô recebendo pedidos e a gente vai ouvir agora Avril Lavigne, When You're Gone. Essa pra doer lá no fundo.

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e tem bioextratos no ar. 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

0: Life, essa música lá de 2015. E agora, mais de 10 anos depois, a gata está estouradíssima e merecidamente ela arrasa. Pedidos encerrados aqui no Superplay. Já já eu volto com a parte final, não sai daí.
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0: Cake pra finalizar o Super Play de hoje. Muito obrigada a todo mundo que me acompanhou. 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Vem aí Johnny Botelho com mais uma edição do Inbox. Sigam ligados na Interativa. E eu tô de volta amanhã, 12:25, em mais uma edição do Papo Cabeça. Bora? Saideira?
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0: Nath Roots, quero ser feliz também. Beijo, fui!

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0: de setembro de 2026, 5:04 em Goiânia, tá entrando no ar mais uma edição do nosso, do meu, do seu, do nosso Inbox Interativa, comigo Johnny Botelho, com você aí do outro lado, participando sempre pelo 32269490. Você participa e concorre aos prêmios do programa. Vou começar por eles hoje. Tem um aqui, voucher de R$100 pro Comic Cat, bom demais, né? Tem também par de ingressos pro Cinemais, que é bom também. Então participe aí. Tem dois jeitos. Primeiro é o Rota de Fuga.
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0: Aí você já sabe como é que funciona, né? Você manda informações do trânsito. O que tiver acontecendo, meu, a gente precisa... olha pra mim. Olha aqui nos meus olhos. A gente precisa saber. Tá? Congestionamento, interdição. O que tiver acontecendo aí, manda pra cá. Pra eu passar informação pra todo mundo e ajudar quem tá na rodagem, que tal? Manda aí, 32269490. Outro jeito bem legal de participar é responder a nossa pergunta do dia. Hoje, eu quero saber de você. Ai, ai. Hoje mais cedo eu vi uma colega cantando assim a plenos pulmões, né, cara? Sim, tal. Feliz da vida e tal. E aí eu tive a ideia de perguntar o seguinte pra você. O que é que você gosta muito de fazer? Você gosta demais, você adora fazer. Mesmo não levando muito jeito. Que às vezes, eu por exemplo, eu adoro todo tipo de esporte. Adoro, cara. Pode me chamar pra jogar o que for, eu vou. Mas eu sou péssimo em todos eles. Mas eu gosto. Vou lá, completo um time, aquela coisa. E você, hein? O que é que você adora fazer, mas não leva o menor jeito? Diz aí.
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0: Vamos começar com o Justin Bieber. Não é o Bieber, é outro Justin.

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0: Trânsito lento, tá dizendo aqui a Moana Assunção. Trânsito tenso ali na Avenida Anhanguera, sentido Campinas, em frente ao Shopping Cerrado. Semáforos estão dessincronizados. A Moana tá na bronca aqui no WhatsApp porque os sinaleiros não estão funcionando como deveriam ali na Anhanguera. Recado dado, obrigado pela informação, viu? Hoje, na pergunta do dia, eu tô querendo saber de você o que é que você adora fazer, mas não leva jeito, né? Não adianta. Você gosta, mas não é o seu talento. Vamos dizer assim. Boa tarde.
2: Fala, Johnny. Boa tarde. Aqui é o Henrique.
0: Fala, Henrique.
2: E, cara, o que eu gosto de fazer, mas não leva jeito, é jogar basquete. Gostaria muito de saber, mas não tá dando, não. Forte abraço, hein?
0: Basquete é muito bom, né, cara? Tá aí, ó. Eu falei mais cedo, Henrique, que eu gosto de praticar tudo que é tipo de esporte, mas não sou bom em nada. Tá aí mais um pra minha lista, né? Eu adoro basquete, adoro assistir basquete, inclusive. Fico acompanhando lá a NBA, até a NBB também. Gosto de ver os jogos, mas na hora de jogar é uma negação. Quem mais participa comigo, hein?
3: Oi, Johnny, boa tarde, tudo bem? Hoje é dia do contador, viu?
0: Não posso fazer nada.
3: Oi, Johnny, isso. Então, o que eu gosto de fazer é dançar. Porém, meu Deus, ai, mantra ai. Igualzinho.
0: Ai, meu Deus, dançar é, Simone. Ô, Simone, você trouxe um recado importante. Hoje é comemorado o dia do contador. Um abraço a todos os contadores, as contadoras. Como é que você... Tá aí um talento muito interessante, né? Como é que você descobre que você leva jeito pra ser contador, contador? Primeiro tem que gostar muito de matemática, imagino. Mas caramba, essa galera adianta um lado, né? Pras empresas aí, pra geral. Meu Deus do céu, um abraço pro meu contador. Alô, Ardiles.
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0: Geralmente ele só aparece com boleto. Não é muito agradável, não, mas é um rapaz gente boa.

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0: é a pergunta de hoje. Hoje eu tô querendo saber de você o que é que você adora fazer, mas não leva o menor jeito. A sua participação pode valer prêmio, tá? Tem voucher pro Comiqueto e ingressos pro Cinemais.
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0: Fala comigo.
2: Fala, Johnny, meu amigo. Cara, todo dia eu pego meu trânsito aqui depois que eu saio do trabalho. Na Jamel Cecílio. Mas hoje eu vou relatar pra galera aí, se nenhum ouvinte já tiver falado, que tá tendo as intervenções na GL020, né, cara? Estão reformando o asfalto, tá dando o que falar isso. E agora chegou a vez de impactar na vida de quem sai de Goiânia pela GL020. Então, quem tá saindo de Goiânia vai pegar um desvio entrando na rotatória que leva pro Oscar Niemeyer e aí segue viagem por lá. Mas esse desvio impactou lá na 136, sabe? Depois do pra quem tá entrando em Goiânia, você passa do viaduto, ali na altura daquele frigorífico famoso, vocês devem saber de onde que eu tô falando, lá já tava congestionado.
0: Pois é, aí, cara, pra acabar de petecar tudo, o Anderson Tavares tá informando aqui pra gente que o trânsito tá travado na Jamel, porque tem uma carreta atravessada na pista, isso no sentido condomínios mesmo. Ou seja, não vai pra Jamel Cecílio, não, que tá ruim.
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0: 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Vem participar do Inbox. Hoje tem uma pergunta das mais engraçadinhas pra você responder. Tô querendo saber o que é que você adora fazer, mas não leva jeito. Conta aqui pra mim, tá valendo prêmio. Oi.
1: Fala, Johnny. Oba. Pessoal daí. Cara, um negócio que eu gosto muito é de fazer compras no supermercado, que eu não sou bom.
0: Por quê?
1: Porque eu nunca consigo seguir a lista. Eu sempre falo que vou comprar um pouquinho de coisa e eu compro muito mais do que eu deveria, mas eu gosto muito de ir no supermercado.
0: E acontece de você esquecer o que você foi comprar? Meu Deus do céu, a quantidade de vezes que eu vou ao supermercado, compro um monte de outras coisas e esqueço o principal é brincanagem, viu?
2: Amigo Johnny Botelho! Opa! Um abração aí pra todo mundo da Interativa. Cara, eu gosto de esporte também. Eu sou judoca, faixa marrom de judô. E eu levo jeito pro judô, mas a questão é porque eu não tenho tempo, né? Só de faixa marrom, hoje eu acho que eu já tenho 7 anos de faixa marrom.
0: Caramba.
2: Então precisaria de mais um pouquinho de tempo pra me aprimorar e pegar a minha preta. Mas é isso, esporte é vida, né?
0: É isso, deixa sem lavar. Mas esse tempo todo... Oi!
3: Fala, Johnny, aí, tudo beleza?
0: Tudo bem, e você?
3: O que eu gosto de fazer, mano, eu levo jeito é cuidar de planta.
0: Ah!
3: Assim, eu tento, esforço muito de vez em quando morre uma, eu vou lá e compro outra. Aí compro de tudo. Terra preta, adubo, esterco.
0: Não, você,
3: mas de vez em quando uma escapa,
0: então.
3: Escapa a alma de alguma, né? Ó, manda esse como quieto aí pra mim.
0: Tá concorrendo.
3: E aqui tá começando a chover, rapaz. Que bacana.
0: Anei.
3: Logo vai chegar aí pra vocês também.
0: Valeu, um abraço. Tomara.
3: Flávio.
0: Tomara. Aqui, cara, o tempo tá bem fechado. Pelo menos aqui no Bueno, onde fica o estúdio da Rádio Interativa, tá bem fechado o tempo. Negócio de planta, outro dia apareceu pra mim, sabe-se lá por quê. Apareceu pra mim o aplicativo, cara, que te ensina a cuidar das plantinhas. Você tira uma foto lá da planta. Se bem que eu acho que talvez até o chat GPT consiga te ajudar nisso. Mas você tira a foto lá da plantinha e ele diz: ah, essa tem que ficar na sombra, essa tem que pegar sol, essa aí

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0: 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Pra ver aqui, cara, no cat. You can touch this aqui no inbox. Agora 6 de ônibus. Tá na hora de você participar pelo 3226-9490. Tem rota de fuga.
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0: Oi.
2: Fala, Johnny Botelho, Eduardo, aqui do aplicativo. Que eu gosto de...
0: Não, peraí, fala primeiro do trânsito, Eduardo. Não foi isso que a gente combinou.
2: Fala, Johnny Botelho, Eduardo aqui do aplicativo.
3: Tá. Você chegará ao seu...
2: É o seguinte, ali na 136, ali, chegando aqui no, na T55, tá muito engarrafado, tá uó. Bora.
0: Tá uó, eu adorei. Tá, o trânsito tá uó. Mas também você tá no lugar errado, né, cara? Hora dessa, não é hora de estar na 136 sentido Bueno aí. Aí, não consigo te ajudar. Essa região tá sempre meio crocante mesmo. É que bom que você tá ouvindo a Interativa. Agora aproveita e responde a pergunta do dia. O que você gosta de fazer, mas não leva jeito?
2: Fala, Johnny Botelho, Eduardo aqui do aplicativo.
0: Tá.
2: O que eu gosto de fazer é lavar carro, só que eu não levo jeito pra lavar bem lavado.
0: Por que, Eduardo?
3: Está à sua direita.
2: Mas eu gosto de lavar o carro.
0: Lavar carro é economia, mas... Nossa, é um prejuízo, né? Prejuízo de água, de tempo, de paciência. E não fica tão bom igualinho que nem no Lava Jato. Pela, vai lá, gasta esse dinheiro. Fortaleça o comércio local. Porque todo mundo mora perto de um Lava Jato, né? Aí é bom que você deixa lá, o pessoal te avisa, você vai a pé, aproveita, dá uma caminhadinha também. Quem mais participa aqui comigo? Oi!
4: Fala, Dionizeira! Meu querido locutor! Você tá bom?
0: Tudo bem,
4: eu
0: você?
4: Eu sou bom. Aqui é o Daniel Ronaldo.
0: Daniel Ronaldo.
4: Respondendo aí a sua pergunta, uma coisa que eu gosto de fazer, cara, mas não levo jeito, é cantar, irmão.
0: Cantar?
4: Gosto de cantar, mas não levo jeito nenhum, cara. Não sei nem porque que eu invento. Mas gosto. Valeu.
0: Lamentavelmente você não deu uma palhinha aqui pra gente, que agora ficou todo mundo curioso, né? Porque às vezes você acha que você não sabe cantar. E na verdade você é um talento aí que só precisa, na verdade, ser lapidado. Então, se puder, escolha uma canção e grave um áudio aqui cantando. Fala aí, Johnny, aqui é a Daiane. Eu sou ótima pra dar conselhos. Eu sempre sei o que falar, aconselhar os outros, mas quando o assunto sou eu, parece que eu esqueço todos os conselhos que eu dou. Ai, é assim, né? Nossa! Opinar sobre a vida dos outros, sobre o trabalho dos outros, o relacionamento dos outros é uma coisa maravilhosa. Eu também sou bom. E eu entro no modo assim, né, que eu falo bonito, eu falo umas palavras que eu nem costumo usar, sabe, no dia a dia. Meu Deus.
5: Fala, grande Johnny Botelho, fala Interativa.
0: Emerson.
5: O que eu gosto de fazer e não levo jeito é desenhar, rapaz. A gente até às vezes vai ali assistir um videozinho instruindo, pega ali um lápis diferente, uma folha diferente, até começa com um esboço legal, mas daí... Do meio pra frente a gente desanima e o trem já sai tudo bagunçado. Valeu, Interativo!
0: Valeu! Mas aí, cara, é uma das raras coisas que você pode simplesmente dizer que é o seu estilo, né? Eu não posso falar assim, não, não é que eu não sei jogar bola, o meu estilo é diferente. Não, sou ruim. Agora, desenho, você vai falar, não, é meu estilo. Um estilo super diferente. Tem gente que ganha vida assim, cara. Vende lá suas obras de arte,

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Gold, Enjoy the Silence. Vou dar pra você a mesma dica que eu acabei de dar aqui pro André Moura. Tá aqui instalando nesse momento uma nova TV no estúdio da rádio. Tem um documentário barra show do Depeche Mode na Netflix. Se você ainda não viu, precisa ver. Eles foram fazer um show na cidade do México e chama Memento Mori a turnê. É uma turnê recente deles. E aí, cara, não por acaso eles resolveram filmar, né? Foram dois shows no estádio Azteca, dois shows com sold out, totalmente lotado. Eles pensaram, bom, vamos registrar isso aqui. E aí gravaram um documentário, né? Assim, documentário. Só que aí, entre as cenas do documentário, tem cenas do show também. E meu Deus do céu, como esses velhinhos tocam, né? Que show maravilhoso, que coisa fantástica. Você merece ver esse documentário que tá lá na Netflix. Assim como você também merece ganhar presente.

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25: E aê, seus lindinhos e lindinhas, ser humaninhos, nesta noite de chuva que começou no final da tarde e segue chovendo, pelo menos em boa parte de Goiânia, vai chovendo. Não é aquela chuva torrencial, mas já passamos da fase do chuva de molhar bobo, né? Que já é uma chuva que você, inclusive, pode ficar resfriado. Mas que bom, né? E hoje, oficialmente, daqui a pouco a gente tá entrando na primavera. Pois é, aquela época das flores, coisa fica bonita na cidade.

ecoando no rádio, trazendo aquele eco de um romance que ficou lá nos anos 90. Era o amor que queríamos, né? Porque hoje a pista tá salgada, como diriam as meninas e os rapazes.

0: ano antes, rapaz. Entreguei a idade do André, mas aí enquanto bebê, né, não viveu essa fase aí de Titãs com Sonífera Ilha. Ainda passou por aqui outros sons que foram bem marcantes, mas tá faltando o seu. Mas grava áudio, tá? 3226-9490. 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

0: isso aí, gente. De 1998, vocês conhecem um pouco de toda a história. Praticamente, a fama ele não desfrutou por muito tempo e outras cositas mais do rap americano. Maroon 5 também passou por aqui. Outro som que pra mim esse é um clássico de 85. Shout Tears for Fears, que incrível. Mas teve outra dos anos 2000 que também foi marcante, hein? Royal Gigolos. Essa você também lembra, né? Lembra que eu sei. 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
1: Sugar Ray, fechamos Classic Hits desta terça 22. Já sabe, internet, conto com você.
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